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pouco entram no ar as velhinhas que todo mundo gosta. 10 da noite tem baú e a sua chance de ouvir aquele som que faz tempo que você não curte e pedir pra tocar sua também no 11 983 40 8000, WhatsApp da Mix. Capricha aí no pedido, viu? Vamos tocar tudo aqui.

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0: acompanhem as novinhas pra desfilarem as coroas. Sim, a partir de agora, durante uma hora, você vai conferir as melhores músicas de todos os tempos da nossa programação no Baú da Mix. Tô vendo aqui que só tem clássico. E você pode participar nas redes sociais e indicar pra gente o som que você quer ouvir aqui, tá? No Instagram, no WhatsApp, tá valendo. Aumenta o volume, que essa aqui você vai curtir.
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Ironic, o som da Alanis Morissette, lá do álbum Jagged Little Pill, de 95, Ironic. É a Mix trazendo de volta aqueles grandes sucessos que fazem parte da história da sua vida. Agora você lembra dessa aqui, ó.

você que viveu os anos 90 daquele jeito, né? NSYNC, bye, bye, bye. Quanta saudade, fala aí. É o baú que continua até as 11. Tem mais uma pra gente curtir aqui. Se liga nesse som. O baú da...

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0: Mix, muito boa noite. Como é que estão as coisas por aí? Tudo bem? Bora lá começar mais uma edição do Mix Acústico. Hora da gente curtir os sons que você mais gosta na programação da Mix, de um jeitinho diferente, versões desplugadas. Por aqui é só banquinho e violão. E claro que você pode indicar sua música acústica pra ouvir aqui na Mix também, nas redes sociais ou no WhatsApp. Bora começar muito bem aqui, vai.
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0: Esse foi o som do James Morrison com Broken Strings pra fechar mais um Mix acústico, onde você conferiu aqueles sons que todo mundo gosta, que você ouviu o dia inteiro na programação da Mix, só que de um jeitinho diferente, né? Tudo banquinho e violão. Obrigado aí pela audiência, valeu galera. No comecinho da sua manhã tem mais.
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Mix, essa é a Billie Eilish, Birds of a Feather. É o domingo à noite da Mix com os sons que você gosta de ouvir, um atrás do outro pra você. Falar nisso, daqui a pouco, meia-noite, tem No Break. É a sua chance de entrar bem, com o pé direito na segundona, com os melhores sons da playlist da Mix, sem parar, uma atrás da outra. Não sai daí.

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0: Aqueles 40 minutos.

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são 2 horas de música sem comerciais no meio. Aproveita pra dizer pra gente aqui qual som que você quer ouvir na programação da Mix. Manda pelo Insta, no Twitter, no WhatsApp. Fica à vontade, que aqui é você quem manda. E aquelas 2 horas de música continuam. Mix, no break.

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1: Mix, e essa é a hora em que a gente dá um plus na programação. É o Super Mix trazendo muita música legal. Essa edição acabou, mas fica ligado, que a qualquer momento estamos de volta.

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0: Quero pedir a música do Backstreet Boys, Everybody.
1: Fala galera da Mix, que é Valdir. Toca uma música aí do Coldplay.

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4: 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Tá ligado na Mix? Para as próximas horas, na segunda-feira, a previsão é de céu parcialmente nublado a nublado e tem possibilidade de chuva. Máxima chega a 35 e a mínima em 21. 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

0: Primo Pobre. Pergunta da Yara, de Manaus. Olha, eu fiz uma dívida de 15 mil no cartão escondido do meu marido, comprando coisas pra casa e roupas. A bola de neve cresceu e eu não consigo mais pagar a fatura. Como é que eu conto isso pra ele sem acabar com o meu casamento?
1: Yara, vamos lá. Quitar essa dívida pode dar trabalho, mas a gente consegue resolver. Agora, quebra de confiança pode ser um problema bem maior. Tem um conceito chamado infidelidade financeira, que é quando o homem ou a mulher começa a esconder as coisas do cônjuge. Pode ser dívida escondida, gastos escondidos, dinheiro que você ganha e não conta. Eu sei que é chato, difícil, mas um relacionamento saudável tem que ter amor, respeito e confiança. E se você der espaço pra mentira, você pode perder essas três coisas entre vocês, tá? Minha sugestão: você vai sentar, conversar, dizer humildemente que errou e se preparar, porque é totalmente compreensível se o seu marido ficar nervoso. E seria a mesma coisa se fosse um marido escondendo algo da esposa. Cônjuge nenhum vai gostar de saber de uma bucha dessas. Então, baixa a bola, humildade, admite que você errou e se esforce pra reverter essa situação com renda extra e economia. Tenta chegar já com um plano pra tentar resolver isso, que inclua esforço de ambas as partes, que vocês são um casal, mas principalmente da sua, que foi quem fez essa besteira aí, tá? Isso aí vai mostrar humildade e responsabilidade. E se você chegou a esse ponto por gastos descontrolados, você tem que estudar sobre mentalidade financeira, Yara, pra não errar mais nisso aí, tá? Coragem agora pode ser doloroso, mas vai evitar que o problema aumente ainda mais e acabe com a confiança entre vocês.
2: Se você tiver alguma dúvida, manda uma mensagem pra gente no WhatsApp da Mix, 11 98340 8000, e me segue nas redes sociais, Primo Pobre no YouTube e @ Eduardo Feldberg no Instagram.
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5: 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Tá ligado na Mix? Para as próximas horas, nesta segunda-feira, tem possibilidade de chuva, céu nublado, parcialmente nublado, máxima de 35 e mínima de 21 graus. 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
2: 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Vem que vem, ouvinte da Mix. Você que passa por Deodoro, teve acidente com dois carros na Brasil indo pro centro, lá na frente, na maré, muito congestionado, tá afetando a linha amarela. Vai pela Serra Grajaú Jacarepaguá, vindo da freguesia. 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

quinta-feira, dia 21 de setembro. Vamos começar bem a semana? Vamos nessa, aumenta o som. Está começando o Baú da Mix, nosso momento viagem no tempo, nostalgia, para você começar a sua semana bem demais. E tá valendo o prêmio, hein? 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

0: com essa música que é linda, do Phil Collins, You Be In My Heart, de 1999. Essa música que foi feita especialmente pro filme Tarzan, da Disney, lembra? Que ganhou o Oscar, o Globo de Ouro de melhor canção original. Vamos relembrar então, Phil Collins, You Be In My Heart.
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desta segunda-feira de manhã. Vamos para o resultado da promoção que sorteou dois convites para Yupstar, maior roda gigante da cidade e melhor vista da felicidade. E quem ganhou foi o Diego Amorim Barbosa. Alô, Diego Amorim Barbosa. Final de telefone 6267. Parabéns para você, Diego. Nossa equipe vai entrar em contato pelo WhatsApp para mais informações sobre a retirada do seu prêmio, tá certo? Pra você que participou, não ganhou, não foi dessa vez, não fica triste não. 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
32: 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Tá ligado na Mix, trânsito daquele jeito, na Avenida Marechal Rondon até o Riachuelo, lá na frente Rei Pelé é difícil, próximo da Avenida Maracanã em direção à Praça da Bandeira, não vale a pena, São Francisco Xavier, cruzamento ruim, da Manuel de Abreu, com a Avenida Maracanã também. 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
25: Mix 810, muito bom dia. Vai chegando aí, vai mandando sua mensagem pra gente. Este é o Pede no Zap com a Tim. Manda seu áudio.

0: preferida na rádio, tem um gostinho diferente.
1: Fala, galera da Mix!
0: Fala.
1: Bom dia!
0: Bom dia!
1: Messias aqui de Miguel Couto, Nova Iguaçu.
0: Oi, Messias!
1: Eu queria ouvir o som da banda Linkin Park, Numb. Valeu, galera! Um grande abraço!
0: Valeu, grande abraço pra você, um excelente dia! Vamos de Linkin Park, Numb!
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0: participar durante essa semana já está concorrendo a esse fone de ouvido. Na sexta-feira a gente dá o resultado.
1: Alô, Mix, aqui é o Alô. Rio de Mar de Cordovil, Rio de Janeiro. Fala toca comigo. Judas da Lady Gaga.
0: Boa, Judas, Lady Gaga.
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0: Aqui é o Marcos, falo da Lapa, Rio
1: de Janeiro.
0: E queria ouvir Rolling Deep com a Adel, tá bom? Bom dia pra vocês, abraço.
1: Bom dia pra você, uma excelente segunda-feira. Adele, Rolling in the Deep.
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8: 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Difícil de andar pela Zona Sul. 20 Mix que segue pela São Clemente, à altura do Largo dos Leões, vem enfrentando congestionamento, seguindo pela Mena Barreto, também na sequência da Professor Álvaro Rodrigues. 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
0: 28h39, a gente tá de volta com o pede no zap com a Tim, aquele momento de pedir sua preferida aqui pra gente. 219-9688-5754. E na sexta-feira você ainda pode ganhar um fone de ouvido sem fio irado pra ouvir a Mix em qualquer lugar.
2: Fala, galera da Mix.
0: Fala.
2: Aqui é o Samir de Nova Iguaçu.
0: Oi, Samir.
2: Tava afim de ouvir Metallica. Toca pra gente aí. Valeu, Mix.
0: Toco, vamos de Nothing Else Matters. Metallica pra você.
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1: Mix 848, Too Good at Goodbye. Sam Smith aqui no Pede no Zap com a Tim.
2: Fala, galera da Mix.
1: Fala.
2: Aqui é o Vanderlei Luiz de Niterói.
1: Fala, Vanderlei.
2: Rio de Janeiro. Quero pedir a música do Charlie Brown Jr., Lugar ao Sol. Toca aí.
1: Vou tocar, toma aí.
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0: E olha só, tem novidade de música. Chegou às plataformas digitais o novo disco da Miley Cyrus. O álbum se chama Best Persuades e conta com 10 faixas. Aliás, esse também é o 10º disco da carreira da Miley. Além do lançamento do disco, a Miley Cyrus aproveitou para lançar o clipe de um novo single. A música nova se chama Let's Get Married e tem um clima romântico e de casamento. A própria Miley Cyrus falou que nessa nova fase da carreira dela, ela pretende contar uma história de amor. Aliás, algumas músicas foram até compostas pelo noivo da cantora. Tá romântica, garota.
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de Secret Smile, Sam Sonic, aqui na programação da Mix. 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
5: Eu sou o Diego Barone, de volta aqui na Rádio Mix, e essa série que eu vou te indicar vai fazer você me xingar. Afinal, você não vai querer fazer mais nada da vida e só ficar assistindo. Eu tô falando de Parcenas no Crime, do Prime Video. Uma mistura de comédia, ação, investigação e, acima de tudo, uma história de amizade entre a Judite, uma assassina habilidosa que trabalha para uma agência secreta e, preciso dizer, vê-la em cena é hipnotizante, e a Debbie, uma mulher inteligente casada com um político suspeito. Aliás, a trama começa justamente com algo grave que esse cara fez aí e que vai desencadear uma sequência de acontecimentos que vai mexer com as duas protagonistas a ponto de deixar a amizade em risco. Além de segredos guardados, mafiosos tentando matá-las, fantasmas do passado, e inclusive essa produção usa de forma brilhante o recurso do flashback, viu? A série Parceiras no Crime, do Prime Video, é muito bem amarrada logo no começo, tem um ritmo impecável e jeitão de cinema, e é uma viagem pelo mundo também. Teve uma coisinha do final que eu não gostei, mas entendi o porquê, ou seja, até quando parece desagradar, a série acerta. Então, recomendo demais.
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39: 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Tá ligado na Mix? Vem a coisa pela Lagoa. Teve queda de árvore na Borges Medeiros em direção à Gávea, próximo da General Garzón. Impactos no Repulsas. Se tiver que chegar à Zona Sul, ou túnel Santa Bárbara Aterro. 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

Pro ano de 1990. E o baú da Mix Express chega com um clássico do rock, que mistura música, Guerra Fria e até a queda do Muro de Berlim. Eu tô falando de Wind of Change, do Scorpions, que foi inspirada depois de uma viagem da banda para a antiga União Soviética. Na ocasião, o Scorpions participou de um festival em Moscou e ficou impressionado ao ver jovens russos e ocidentais juntos, curtindo rock, sem aquela divisão da Guerra Fria. A experiência inspirou o vocalista a escrever a música, que fala justamente sobre um mundo em transformação. E você curte agora no Baú da Mix Express.

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17: Fala aí, galera, é o Charlana Mix. Eu sou o Rodrigo Machado, eu tô aqui pra falar de futebol e fim de mais uma rodada do Campeonato Brasileiro, a 28ª, que começou no sábado com a derrota do Botafogo para o Mirassol 2-0 fora de casa. Só que no mesmo sábado o Vasco recebeu o Curitiba em São Januário e massacrou, cara, 5-0 pro Vascão, e que futebol bem jogado. Aí ontem, mais vitórias dos times do Rio de Janeiro. Fluminense visitou o Corinthians e fez 3-1 fora o baile, e o Flamengo com dificuldade venceu o Red Bull Bragantino no Maracanã por 2-1. Classificação: Flamengo líder absoluto do Brasileirão, são 60 pontos. Fluminense, quarto colocado, 48. Botafogo, 12º colocado, com 35. E o Vasco, fora do Z4, 15º, com 31. Logo mais a gente fala sobre isso no Charla na Mix. E eu espero vocês.
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0: Coldplay, fechando essa sequência Vem Demais. A gente vai pro break agora e já já tem as mais pedidas da história da Mix no ano de 2002. O que você estava fazendo em 2002? Vamos relembrar já já, rapidinho.
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13: nessa novidade de cinema. O filme A Rede Social 2 ganhou uma nova data de estreia no Brasil. Pra quem não lembra, o longa é uma continuação do filme de 2010 que conta a história da invenção do Facebook. Agora, a sequência chamada O Outro Lado da Rede Social vai falar sobre outros acontecimentos marcantes e até polêmicos do Facebook, como um vazamento de dados da plataforma. O Outro Lado da Rede Social chega aos cinemas brasileiros no dia 9 de outubro. E você quer saber mais? 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
13: Mix 11:05, a partir desse momento, tá valendo dois convites para o Museu do Amanhã com a exposição atual do Cosmos a Nós, onde

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0: mais pedidas de 2002.
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0: The World. Daqui a pouquinho as posições 1 e 2, porque bora viajar no tempo aqui no Top Mix. E como eu disse, será para 2006, ano de Copa do Mundo, foi realizada na França. E não sei se você lembra, mas a Itália levou a taça, né? 2006 teve vários lançamentos no cinema, como Piratas do Caribe, O Baú da Morte, O Código da Vinci, A Era do Gelo 2, gosto muito. Esses aí, ó, esses filmes dominaram as bilheterias mundiais nessa época. Agora na música, que é a nossa praia, a gente destaca aqui a banda de Emily Evanescence e a faixa Call Me When You're Sober, que faz parte do segundo álbum da banda, The Open Door. A gente viaja pra lá então, 2006.
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0: 954, só não esquece, hein?
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3: Pergunta do Luciano de Foz do Iguaçu. Primo, perdi o controle. Minha fatura veio 4.000 e meu salário é 3.000. O banco tá oferecendo para eu pagar um mínimo de R$600. Se eu pagar o mínimo esse mês e apertar o cinto no próximo, eu me salvo.
4: Luciano, tem muita gente lascada com isso porque o cartão de crédito é fogo, meu. Você vai parcelando um monte de coisinha, aí no final do mês chega essa coisona que é uma fatura absurda que compromete todo o seu salário. E pagar o mínimo é uma armadilha, porque mesmo você pagando algum valor, no mês seguinte sua dívida vai estar maior ainda por causa dos juros absurdos, né, que são cobrados aqui no Brasil. Pagar o mínimo não resolve nada, só prolonga o problema e aumenta a dívida. Então, o ideal é você parar agora de usar o seu cartão de crédito e tentar duas coisas. A primeira é negociar com o banco para ver por quanto eles deixam você quitar essa dívida se você pagar à vista. É uma boa opção, mas você vai ter que ralar e fazer algum trabalho renda extra para levantar essa grana. E a segunda opção é você procurar um empréstimo com juros mais baixos e usar a grana desse empréstimo para quitar a dívida do cartão. Aí você fica só com a dívida do empréstimo, que tem juros bem menores, tá? E o mais importante é você estudar sobre educação financeira para não cometer esse erro de novo, tá? Meu canal existe justamente para te ajudar nisso, com centenas de aulas sempre de graça.
0: Se você tiver alguma dúvida, manda uma mensagem pra gente no WhatsApp da Mix, 11 98340 8000, e me segue nas redes sociais Primo Pobre no YouTube e arroba Eduardo Fieldberg no Instagram.
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6: 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Tá ligado na Mix? Esse tempinho nublado com uma ventania no Rio, bateu 77 km por hora no Vidigal, segundo o Sistema Alerta Rio da Prefeitura. E para hoje tem uma previsão de uma chuva isolada na parte da noite, depois chover fraco no início da manhã. A máxima prevista de 35 graus, amanhã uma frente fria esperada no Rio. 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
11: 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Bora se ligar aqui, porque tem novidade de cinema, meu povo. Olha, a Netflix anunciou que

0: envolvendo um filhote de cachorro perdido que pode ter testemunhado um assassinato. Ao lado de Fred e Velma, todos vão se unir para resolver o caso. A série Scooby-Doo A Origem deve estrear na plataforma Netflix no ano que vem. Legal, né? 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
0: Bora quebrar tudo. Linkin Park, Breaking the Habit.

A gente vinha liberando o voucher de 100 pratas para o restaurante Bauru, lugar de gente feliz. 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Todo Sérgio, gente boa. Sérgio José de Souza, final do fone 9986. Ô, Sérgio!

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0: Teve Dua Lipa, Training Season.
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0: A história de amor. Aliás, algumas músicas foram compostas pelo noivo da cantora, o produtor Max Morando. Legal, né?
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0: Mix, agora 12h29, um dos maiores clássicos do rap e do R&B do início dos anos 2000, Ja Rule e Ashanti, Always On Time. Teve ainda Ellie Goulding, Love Me Like You Do. Daqui a pouquinho tem mais som aqui na Mix.
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13: Um filme surpreendentemente bom e intrigante da Netflix chamou minha atenção e eu quero te indicar. A Mulher Secreta, que tem um começo confuso, parece que não vai engrenar, mas se você der uma chance, vai se deparar com uma trama bem entrelaçada e até sombria em alguns momentos. É a história de uma mulher que teve um cenário de perda de memória no passado, mas hoje tem uma vida normal, trabalha, é casada e apaixonada pelo marido. Até que aparece um cara procurando por ela e a chama por outro nome. Ela até podia ter deixado quieto, mas na curiosidade de saber mais sobre isso, a protagonista entra num caminho perigoso e vai parar num lugar onde ela nunca deveria ter voltado. O roteiro é ótimo e, apesar de ser uma produção bem simples, consegue criar boas cenas e situações, tem um bom vilão, surpresas e alguns incômodos, porque mexe com assuntos delicados. Mas vale você assistir, hein? A Mulher Secreta da Netflix. Eu sou Diego Barone e comigo você não perde tempo procurando o que assistir no streaming.
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0: Essas foram três das mais pedidas por você em 2006. 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
3: Pergunta do André de BH. Primo, o que é mais pobre? Ter pouco dinheiro ou gastar dinheiro que você não tem pra parecer rico?
4: André, primeiro a gente tem que definir o que é ser pobre. Tem um monte de definição, mas pra mim, pobre é a pessoa que tá toda endividada, não tem nenhum dinheiro investido e trabalha o mês inteiro só pra pagar conta e boleto. Agora, olha isso. Eu conheço gente que tem uma renda familiar de 5 mil e não tá nessa condição. A pessoa não tem dívida, tem uma graninha investida e consegue ter uma vida simples. Simples, modesta, mas em paz. Mas eu também conheço gente que tem uma renda familiar de 10, 12 mil, mas tá toda endividada, não tem patrimônio e vive agoniada e deprimida com as faturas do cartão e empréstimo. Pra mim, o segundo caso é mais pobre que o primeiro. E além da questão financeira, eu te pergunto, quem é mais pobre de espírito? A pessoa que tem uma vida simples, mas em paz, ou a pessoa que vive agoniada, se afundando nas dívidas pra tentar parecer rico? Esse tipo de gente, muitas vezes, vive uma mentira, uma farsa, né? E pode ser por falta de personalidade, inclusive, tá? Ela não sabe quem ela é e ela vive tentando viver pra atender as expectativas dos outros e da sociedade de modo geral, né? Então, tem gente que gasta tanto dinheiro pra parecer rico que acaba não sobrando dinheiro pra enriquecer. Eu não acho vergonhoso uma pessoa ganhar pouco, mas eu acho vergonhoso quem gasta dinheiro pra parecer uma coisa que não é e ser um eterno dublê de rico.
5: Se você tiver alguma dúvida, manda uma mensagem pra gente no WhatsApp da Mix, 11 98340 8000. E me segue nas redes sociais, Primo Pobre no YouTube e @ Eduardo Feldberg no Instagram.
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0: teve Lola Young com Messi, Like a Stone do Audioslave. A música volta já já, pera aí que é muito rápido.
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bonitinha, né, rapaz? É, muito boa essa música. Bubbly, da Cold Kylie. Toquei aqui muita música maneira, inclusive, daqui a pouquinho. Tem mais som.

0: Completa pra mim.
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19: 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Mix, se liga nessa novidade de cinema. O filme A Rede Social 2 ganhou uma nova data de estreia no Brasil, hein? Pra quem não lembra, o longa é uma continuação do filme de 2010 que conta a história da invenção do Facebook. Agora, a sequência chamada O Outro Lado da Rede Social vai falar sobre outros acontecimentos marcantes e até

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0: Júnior, Pontes Indestrutíveis. Daqui a pouquinho tem o Top Mix e nós vamos viajar pro ano de 2002. Aguenta aí que o intervalo é rapidão. Peraí.
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23: 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Compensa demais, tá ligado na Mix, motorista que tá pela Presidente Vargas. Já começa a encontrar dificuldades em direção à Zona Norte, deixando o centro ali pela pista central e também pela pista lateral. 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
24: Mix 5 e 9, tá no ar o Top Mix, você ouviu aí, hein? 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

0: metáforas, sobre números, figuras e equações, esse som não tem nada de científica. Chris Martin revelou na época que a letra foi inspirada puramente nos seus desastres com raparigas. Agora você vê. Segundo o vocalista, é bizarro que, independentemente do que esteja na sua cabeça, seja a crise econômica global ou problemas ambientais, a coisa que mais te afeta é sempre quando gostas de alguém. Chris Martin manda dos Paranauê, né? Vambora ouvir esse som do Coldplay? Então bora!
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0: Bruno Mars na quarta posição de hoje. Cara, deixa eu dar parabéns aqui pra Gisele da Cunha Rios. É você, menina. Final 2157. Tá levando aqui os convites pros cinemas da rede UCI Deluxe. Aê! Nossa equipe vai entrar em contato, tá? E você que não ganhou, baixa o aplicativo da Mix aí pra quem sabe faturar nas próximas. Até já.
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0: Mix, e finalmente foram reveladas mais informações sobre o bebê da Lady Gaga. É, fomos surpreendidos aí durante o Rock in Rio com essa notícia bombada.

0: durante o tempo todo. Como ela conseguiu, cara? Bom, segundo os rumores, Lady Gaga deu à luz a uma menina no dia 9 de junho. O nome da filha da cantora seria Rose Byrne. Essa é a primeira filha da Lady Gaga com o noivo Michael Polanski, parceiro aí da cantora desde 2019. Ai, que bonitinho!
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1: 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Tá ligado na Mix para as próximas horas, a previsão é de céu parcialmente nublado a nublado, tem possibilidade de mais chuva na cidade, máxima de hoje chegou a 35 e a mínima em 21. 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
6: Caco, você não sabe o que que aconteceu.
7: Caco,
6: você
7: não
6: tem noção o que aconteceu hoje de manhã. Ô, gente, pelo amor de Deus, a segunda-feira ela humilha, né? Hoje acordei às 7 horas da manhã, porque eu tinha que trabalhar às 8. E o que que aconteceu, galera? Eu dormi 4 horas. Fui passar um café. Peguei um negocinho, coloquei o filtro, coloquei o pó. Tô lá passando café, olhando, eu gosto do processo, né? De repente, a Debbie, minha esposa, olhou pra mim e falou assim: amor, o que que você tá fazendo? Eu tô passando um café. Não tinha xícara.
7: Mentira.
6: Tira o som. Não tinha xícara.
7: Como assim?
6: Eu estava passando o café em cima da pia, caiu todo o café.
7: Não, mano, posso te consolar?
6: Eu tô muito mal com
7: isso.
6: Posso
7: te consolar?
6: Minha mente me boicotou.
7: Então, mas posso te consolar?
6: O quê?
7: Outro dia eu também fui fazer café, né?
6: E aí?
7: Só que assim, a gente tem a cafeteira, né? Aquela que você põe ali o coador, aí você põe o pó de café, aí você coloca a água, aí você liga e só espera.
6: Ah, o coador é melhor, né?
7: É, não sei. É melhor?
6: Eu gosto, cara, que é mais forte. É mais forte.
7: É mais forte.
6: O café.
7: Só que aí, eu ali sentado esperando, a Luninha: e aí, amor, o café tá pronto? Eu falei: era pra estar. Aí ela olhou assim pra mim, olhou pra cafeteira, ela falou:
6: ligou?
7: Mas olha, esse café não vai ficar pronto é nunca. Mas eu falei: por quê? Ele falou: seu solo pôs água.
6: Ah, muito bem. Yas, vem cá, qual que é pior? Passar o café sem a xícara e transbordar na pia, ou não colocar água? Colocar tudo, menos a água. Qual que é pior?
8: Os dois são.
6: Ai, que tristeza.
7: E você já teve aquele caos que acontece assim? Você tá saindo ali todo acelerado de casa, aí você fala: meu Deus, eu tô com a impressão que eu tô esquecendo alguma coisa. Aí você sai de casa, aí você fala: não, tem que voltar, mas tem que voltar porque, cara, tem que voltar porque eu esqueci meu telefone. Aí a tua esposa olha pra você: o seu telefone está
6: na sua mão,
7: cara.
6: Pois é, lá em casa eu coloquei a fechadura eletrônica.
7: Pra não esquecer mais a chave, né?
6: Ah, adivinha?
7: Você esqueceu a senha.
6: Eu não sei a senha, eu esqueci. Fiquei trancada pra
7: não,
6: fora.
7: Não, peraí. Você tem que se ajudar.
6: Nossa,
7: se você esquece a senha, esquece a chave, perde as coisas, põe ali uma que você vai colocar lá digital. A não ser que você perca o seu dedo no meio do caminho.
6: Meu Deus,
7: né?
6: Pelo amor de Deus. Você tá falando que eu não posso perder meu dedo.
7: Não. Que o dedo, o quê?
6: Pelo amor de Deus.
7: Como é que você vai apertar os botões aí?
6: Bate na madeira, exato.
7: Como é que você vai levantar
6: o microfone? Como eu vou apertar os botões ali?
7: É, pô, os dedos são necessários.
6: São necessários. São 10 e poderiam ser mais, entendeu? Gente, ah não. Hoje eu dormi pouco. O Caco dormiu pouco, que ele tá com o braço só, fez cirurgia. Ou seja, quanto menos a gente dorme, menos a mente funciona. A mente já não tá funcionando muito bem,
7: né? Não, peraí. Você dormiu pouco hoje?
6: Dormi muito pouco.
7: Puta, prepara que hoje tem bobó.
6: Mano, hoje vai dar bobó. E aí, quando eu soube que o tema de hoje era sobre a mente, com os mentalistas, eu falei: mano, não é possível. A vida imita a arte imita a vida. Logo hoje, eu normal, eu já sou lerda. Sem dormir, eu nem sei onde a gente vai parar com o programa hoje, porque eu sei que os mentalistas, os nossos convidados de hoje, eles pregam algumas peças, eles brincam com a mente, eles testam a mente, e hoje a gente vai falar sobre isso no programa. Vai ser muito da hora,
7: vai
6: cara.
7: Vai ser da hora. Será que eles conseguem me hipnotizar pra, de repente, eu imaginar que eu tô com o braço...
6: Eu vi eles hipnotizando.
7: Então, eu vou tentar fazer eles me hipnotizarem pra, tipo assim, eu não tô mais com o braço operado, tá tudo bem, eu não tô sentindo dor, tá tudo normal.
6: Bem dormido. Ô, Caco.
7: Bem dormido. Você vai dormir. Giza, vem aqui agora, encosta que você vai dormir agora.
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1: 6:06, Christina Perry, Steve Kazia, A Thousand Years. E hoje, pra começar a semana, Caco, bem dormido, acorda. Assim, pronto, Caco, volta.
2: Acordei, peraí.
1: Caco, a gente já é louco. Com TDAH fica pior.
2: Rede
1: social, nossa, piorou.
2: Meu Deus.
1: Sem dormir, o que, que vai ser da gente?
2: Olha, a bola vai ficar quicando, porque eu tenho certeza que os nossos convidados vão saber aproveitar muito bem esse momento.
1: Mano, eles são muito bons. Eu falei os mentalistas no início do programa, né? Então, com vocês, Beto Parro. É isso mesmo?
3: Sou
1: a pronúncia?
3: Eu, Beto Parro, sim.
1: Beto Parro, muito bem, seja bem-vindo.
3: Obrigado.
1: E Rafa Moritz.
3: Pode ser Moritz.
1: Moritz. Ah, então tá bom,
3: depende,
1: tá ótimo.
3: Depende de onde eu tô no mundo, né?
1: Ah, quando o nome é internacional, a gente fica com dúvida, né, Caco?
2: É.
1: Você acha que Gisele tem problema com pronúncia? Caco, não tem.
2: Caco.
1: A gente é muito brasileiro.
2: É um nome muito brasileiro, né, cara? Inclusive, dá pra, tem aquela confusão, né? Que quando vai falar Caco, a pessoa escreve com KK ou é com CC.
1: É, exato.
2: A gente gosta de confundir.
3: Mas quando você vai viajar e você pede um café nessas coisas, tem que dar o nome na gringa?
2: Não, porque se eu falar meu nome real, aí que complica mais, né?
3: Você fala
2: aí a pessoa fala assim, Ronaldo! Não! Eu falo Conrado. Ah!
1: É verdade.
2: É, então aí você tem que falar logo, é Caco. Aí fala, entendi.
1: Conrado!
2: É, pode crer.
1: Gente, os mentalistas, eles são psicólogos, né? E eles são especializados em, obviamente, né, a psicologia comportamental, organizacional e gestão de negócios e mentalistas. Chegamos à palavra que pra mim é muito nova. E eu acho que pro Caco também, né, Caco?
2: Também.
1: Mentalista, o que é um mentalista?
2: Verdade, vocês podem explicar pra gente, pra nossa audiência?
1: Mentalista, é diferente da psicologia, assim.
3: Bom, na verdade, o mentalista, ele não tem necessariamente a ver com o psicólogo. Então tem duas definições que a gente gosta de dar pra separar, pras pessoas entenderem. Uma é, dentro do universo da psicologia, tem um conceito chamado mentalismo, que ele explica as coisas que a gente faz por meio das nossas causas internas.
1: Nossa.
3: Ou seja, você faz o que você faz porque você pensa como você pensa. Então é uma abordagem da psicologia que diz que a gente faz coisas baseado no que a gente pensa. O mentalismo que a gente faz, que é dar o nome Os Mentalistas da dupla, ele é uma espécie de um ilusionismo da mente. Então a gente mexe com as mesmas técnicas que os ilusionistas mexem, só que a gente faz isso com a mente das pessoas ao invés de com os objetos. A gente não faz coisas levitarem nem desaparecerem, a gente
4: tem
3: faz
4: mais
3: coisas...
4: a ver com o controle de atenção das pessoas. Então onde é que tá a sua atenção? E enquanto você tava com atenção numa coisa, a gente foi lá e a gente fez alguma coisa, uma ilusão psicológica acontecer.
1: Caramba.
4: É. Então esse mentalismo é um mentalismo de ilusionismo, é uma forma de arte. Enquanto que o mentalista da psicologia é uma forma de pensar o comportamento humano. A gente
1: Caramba.
4: É meio os dois, né? Hoje
1: Mas
4: é,
1: assim, vocês já se conheciam na época da faculdade e eu queria saber quando que aconteceu pela primeira vez que vocês falarem, nossa, conseguimos, vamos trabalhar com isso. Quem foi a vítima, sabe?
2: Nossa, boa. Que boa pergunta.
3: Foi o professor na hora de dar nota, entendeu?
2: Ele falou, vem cá, agora. É um A, vai escrever um A mais.
1: Vocês já se conheciam, então?
3: A gente se conheceu no primeiro ano da faculdade aqui em São Paulo. A gente fez psicologia aqui na PUC de São Paulo. E quando você entra na faculdade de psicologia, não sei quem tá ouvindo agora que faz ou vai fazer psicologia, concorda. Mas normalmente as pessoas pensam em fazer clínica, né? Então você entra pensando no
1: você
3: trabalho.
1: Você ajudar os malucos do pedaço, pode, gente,
3: exato, né? Na psicoterapia e tal. E aí, quando eu entrei, o Rafa também, em 2003, a gente ficou muito amigo, né? A gente, enfim, era da panelinha. Tinham poucos homens, né, no grupo da psicologia.
1: É verdade,
3: então a gente era da mesma panelinha. E aí, a gente tinha esse hobby que era a mágica. A gente gostava da mágica mesmo, tradicional, com cartas e tal. E aí, depois que a gente se formou, que a gente foi conhecer o mentalismo e a gente tinha um desejo muito grande de falar sobre psicologia pro público em geral. A gente queria, né, a gente pensou, vamos escrever um livro com, né, de um jeito mais assim palatável, para as pessoas entenderem sobre tudo que a gente estuda na faculdade, só que no dia a dia.
1: E o entretenimento é uma forma de chegar em muita
3: exatamente,
1: gente,
3: exatamente,
1: né?
4: Tem esse lado de fazer uma coisa que é interessante ou que mexe um pouco com comédia, que faz as pessoas prestarem atenção em uma coisa e irem absorvendo, quase como efeito colateral, mas ao contrário de efeito. Qual é o contrário de efeito colateral?
3: Lateral? Não, não sei. Efeito frontal.
2: Ou efeito direto, né?
4: É que assim, aí você tá falando de uma coisa, fazendo um negócio divertido, e as pessoas estão aprendendo algo sobre o próprio comportamento. Então a gente achou que usar o mentalismo, que é essa forma de ilusionismo, pra falar sobre o comportamento humano, era um jeito de que as pessoas pensassem sobre por que que eu faço o que eu faço, sabe? Por que que eu escolho casar ou comprar uma bicicleta, né? Exemplo clássico. Ou por que que eu escolhi essa roupa hoje? Ou por que que então, não, hoje eu não vou tomar mais café, porque eu já passei da conta, ou não, hoje eu preciso tomar mais café, ou hoje eu falei que eu não ia tomar mais café, mas eu tomei.
1: Por que que a gente não controla a nossa mente?
4: Isso. Então, essa é uma pergunta muito importante pra psicologia, e ficar falando psicologuês nem sempre chega nas pessoas que precisam chegar. Caramba, então, a gente bolou uma peça de teatro pra falar sobre isso, usando o mentalismo. E aí, isso foi lá em idos de 2016.
3: 2016, foi a primeira experiência prática, né, do mentalismo no palco que a gente teve.
4: E aí,
1: genial.
4: Virou essa peça de teatro e virou nosso trabalho.
2: E como vocês mexem, né, com essa questão da percepção, de você entender o porquê você faz as coisas, porque na verdade tá tudo dentro da sua cabeça, né? Na verdade é uma reação daquilo que você já tem no seu cérebro. Vocês conseguem fazer com que as pessoas mudem, por exemplo, o foco delas para as coisas que elas precisam realmente? Por exemplo, uma pessoa que tem uma extrema dificuldade em ler e decorar uma página, aí entender o porquê que ela tem essa dificuldade e conseguir achar um caminho, né, dentro da psicologia para fazer com que essa pessoa realmente foque naquilo que ela precisa fazer. Existe essa aplicação do mentalismo?
3: Do mentalismo especificamente, não. O que a gente faz é a gente alerta e informa as pessoas sobre esses recursos que existem. Então a gente faz uma coisa que é mais de divulgação, né, da ciência, da psicologia, mas isso certamente no contexto clínico é feito e é possível. E o nosso papel muitas vezes é direcionar para dizer assim: olha, para isso existe esse tipo de técnica, né? Então, para esse tipo de problema, para esse tipo de questão, de necessidade, existem sim abordagens e técnicas dentro da psicologia que podem ajudar. E a gente fala sobre isso, né, tanto nas palestras quanto no teatro, enfim, para que as pessoas. Para que isso seja popularizado, acho que essa é a nossa intenção.
2: E acho que até, pelo que eu tô entendendo aqui, é vocês brincarem com certos gatilhos. E a pessoa começar a entender certos gatilhos, talvez.
4: Pode entender que existem gatilhos, isso é a parte principal do trabalho. É assim, eu achei que eu ia pensar um exemplo que a maior parte das pessoas pensa. Que é assim, hoje eu vou começar a dieta, ou vou começar a me exercitar.
1: Para, você tá me humilhando.
4: Não.
1: Você tá falando tudo que aconteceu hoje, que não aconteceu, ó, que doido.
4: Mas então eu vou pegar então, esse exemplo.
1: Não, pode ir, vai.
4: Vou pegar esse exemplo.
2: Eu já falei pra Giza, quando ela pensar em não ir, ela não tem que literalmente ir.
1: Ele falou de mim.
4: Mas não é, foi assim, piorando. Qual é a dificuldade que a gente sente quando a gente vai dormir? A gente fala, amanhã começa.
1: É.
4: Alguma coisa. Amanhã eu vou
1: dieta,
4: ler aquele livro que tá na minha cabeceira, que eu não consigo começar a ler. Né? Então, amanhã vai começar. E aí a gente chega amanhã e o livro não começa, né? Ou a dieta não começa, ou o exercício não
2: começa. Ele não começa sozinho a se ler, né?
3: É, tem isso. Esse problema
4: e aí,
3: também.
4: A gente começa a entender que tem gatilhos à nossa volta, que é, por exemplo, enquanto você estiver com o celular do lado da cama competindo com o livro,
1: acabou,
4: você aprende com o seu comportamento que entre celular e livro, a sua mão vai no celular.
2: É recompensa isso, rápida, né?
4: Isso. E a gente evoluiu pra ser um ser que precisa de recompensas rápidas. Isso ajudou a gente a sobreviver. Mas e hoje em dia, né? A gente precisa de recompensas um pouco mais tardias, jogar pra longo prazo. Então, como é que a gente se ajuda a colocar esses gatilhos? Isso na psicologia a gente chama de autocontrole. Autocontrole, a gente pensa que tem que ser força de vontade. Eu não vou comer mais um chocolate.
3: Eu vou sentar na frente do pudim, mas não vou comer mais uma fatia.
4: Ou eu vou deixar visão de amanhã, eu vou colocar, não vou nem colocar despertador, eu vou acordar cedo porque eu sou assim.
1: Ah, é?
4: Não,
1: é,
4: né? Autocontrole é colocar o despertador. Autocontrole é você não comprar sobremesa no supermercado se você tá querendo não comer a sobremesa. Então, sacar que tem gatilhos à nossa volta que fazem a gente se comportar de algumas formas é tirar da nossa cabeça a razão do nosso comportamento. É colocar o mundo inteiro influencia a gente, e a gente influencia outras pessoas. Saber isso é muito interessante, muito importante. E o mentalismo é uma boa forma, assim, pra
1: fazer
4: isso.
1: E hoje a gente vai se aprofundar um pouquinho no mentalismo. Eles vão fazer dinâmicas na live, então eu já quero fazer um convite pra você que tá ouvindo o programa. Se der, porque a gente sabe que tem muita gente no trânsito, entra em youtube.com/mixtudonamix, que a gente tá aqui ao vivo. Então tem algumas dinâmicas que precisa, né, do vídeo. Eles vão fazer, mas a gente vai trazer outras dinâmicas aqui também só pro áudio, pra todo mundo participar.
4: Perfeito.
1: Vai ser muito louco. Enquanto isso, se você quiser interagir com os mentalistas também, manda aí no @mixtudonamix, que é o nosso Instagram, manda no meu no giza.on. Por que minha mente é assim? Assim como? Manda pra eles que eles vão responder, cara.
4: Tá
1: porque
4: bom.
1: A mente, cara, mano, a mente só engana, né, Caco?
2: É, tem hora que ela atropela a gente,
1: ela,
2: né?
1: Ela atropela, e eu acho que todo mundo passa por isso. Então, bora mandar perguntas. Vamos fazer alguma dinâmica na live, só pra gente entender mais ou menos como que funciona o mentalismo?
4: Combinado.
1: Qualquer uma. A gente vem? Vem.
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1: Gente, eu tô em choque. Caco, tem dado aí?
2: Eu tô com um dado aqui na frente.
1: Gente, eles fizeram uma dinâmica com o Caco na live, os mentalistas. Pra quem tá chegando agora no programa, os caras são psicólogos, trabalham com mentalismo, explicaram pra gente algumas coisas aqui na live. Funciona mais ou menos assim: eles deram um dado pro Caco, o Caco escolheu sem ninguém olhar, a gente não olhou. E quando o Caco escolheu o número, ele colocou o copinho em cima. Os caras adivinharam que
2: adivinharam.
1: O Caco escolheu 6.
2: Já comecei a achar esquisito, isso é bruxaria,
1: eu achei bruxaria. Aí agora ele fala assim: Caco, tudo bem, a gente vai te dar mais uma chance. Fechamos os olhos, o Caco escolheu outro número no dado, e aí a gente entrou aqui.
3: Estamos nesse momento.
1: Vamos revelar pra
3: nossa audiência. E a gente vinha dizendo que pessoas, né, que seguiriam o padrão, elas iriam pro oposto, elas iriam pro número baixo, né? Um, dois. Mas a gente também destacou que o Caco é um cara diferente, porque ele sacou que tinha alguma tentativa de influência, que ele não foi tão óbvio assim. Não.
2: Qualquer expressão facial vai entregar alguma coisa aqui.
3: Tá bom. Então, nosso palpite é o seguinte: você não foi pra números baixos, você manteve na categoria dos números altos.
4: 4, 5, 6,
3: exato. Só que é o seguinte: o que seria mais óbvio dentro dos números altos? A pessoa mover um espaço, ou seja, ficar no 5. A gente sentiu que você trouxe uma vibe mais diferentona. Então, nosso palpite. Só confirmar. Ah, não dei como falar, mas eu vou.
1: Não conta pra ninguém, vou tirar o microfone.
3: Os palpites é que você, possível. Na segunda escolha, foi pro número 4. Sim ou não?
1: Não!
2: Os caras estão tirando o mundo, velho.
1: Caco, não! Você escolheu 4! Não, não é possível!
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1: É, o Caco realmente é um garotinho, mano. O cara acertou de novo.
2: Eu sou previsível desse jeito, meu.
1: Meu Deus, que o Caco escolheu. Eles deram uma terceira alternativa pro Caco. Ó, pra quem tá chegando agora, na verdade, tô conversando com o pessoal, mas tem gente chegando agora no Mixtudo. A gente tá aqui com os mentalistas, os caras são psicólogos. E eles fazem várias técnicas aqui, né, sobre mentalismo. Já fizeram uma aqui com o Caco.
2: Ó, inclusive,
1: escolheu o dado.
2: O Marco tá falando aqui. Véi, não acredito. Acho que o Caco tá de armação com os caras. Pior que não, mano. Caco, a gente não falou nada.
1: Pistola, ariano com ascendente Áries.
2: Como assim, cara?
1: Ele tentou fazer poker face, fez tudo. Mais uma. Meninos, vamos lá, só pra explicar pra galera, né? Ele escolheu o número 4, depois ele escolheu.
3: Ele fez o 4
1: e o último foi o 6.
2: É que eu achei que não tava sendo previsível, mas eu fui muito previsível.
1: Como que vocês conseguem mensurar isso, assim, pra nossa audiência do rádio?
4: Então, como a gente falou no início, né? O mentalismo é essa técnica derivada do ilusionismo, então a gente tem alguns truques que a gente usa pra fazer isso acontecer, pra garantir que a nossa taxa de acerto ela é quase 100%. Porque senão a gente vem aqui e passa vergonha e não dá certo, porque. Só usando a psicologia não dá.
2: Eu tive uma ideia. Vocês podem me ajudar?
1: Você foi hipnotizado, eu fui acho.
2: Você
1: foi, Caco.
2: Não, foi nada.
1: 6, 4, 6.
2: Então vamos fazer o seguinte, a gente vai descer ali na lotérica agora.
5: Tava demorando.
2: Eu vou escolher uns números. Mas vocês vão cantar os números. Quem sabe, né?
1: Cara, é sobrenatural. Não é isso, né, meninos?
3: Não, a gente vai falar de padrões de comportamento humano, porque é isso. Nós somos parte de uma mesma espécie, então a gente é mais semelhante do que a gente é diferente. Então, reconhecer padrões humanos faz parte do trabalho do psicólogo. A gente, como mentalista, tem o trabalho de fazer isso ser entretenimento. Então, se a gente dá pra aplicar isso numa empresa, não, porque é meio que nem você chamar um mágico pra fazer uma cirurgia, já que ele cortou a pessoa ao meio, depois juntou de
4: Imagina,
3: novo.
4: Imagina, você tira seu ombro e coloca de novo?
2: Pô, cara, eu ia até falar isso, achar algum mágico aí que fizesse essa cirurgia aí de corte e põe no lugar, tá tudo certo de novo.
1: Ia ser ótimo. Qual é a dinâmica, assim, que mais choca a galera, assim? Qual das dinâmicas que vocês...
3: Acho que depende da pessoa, mas tem uma que a gente faz hoje em dia no teatro, né? A gente tá, inclusive, em cartaz aqui em São Paulo. A ideia de uma pessoa sentir o que a gente...
2: O que a outra...
1: Eu vi isso na televisão, sente, gente. Né? Pelo amor de Deus. Entra agora no youtube.com/@mixodamix. Não sei se a gente vai ter um tempo suficiente. Em 3 minutos e 30 segundos, é possível?
4: Aqui nesse espaço físico a gente não vai conseguir, porque a gente precisa posicionar as pessoas.
3: Tá bom, mas a gente fez com a Eliana na Globo. Então, de repente, se a pessoa quiser procurar no YouTube...
1: Tá lá, pode ir ao vivo.
3: O cara já jogou, né, o cartão.
1: Mas, basicamente, galera, assim como a gente tem que ir pra música, tipo, é como se ele tocasse o meu ombro e o Caco sentisse.
3: Isso.
1: É basicamente isso.
4: Tem uma outra coisa, quando a pessoa já sabe o que a gente vai fazer, esse efeito, ele não acontece. Gente, como você já viu e você já entendeu o que é.
1: Vai ter que ser outra coisa, Caco.
3: Não, a gente vai pensar em outra coisa.
2: Tem vários truques, inclusive tem um caderno aqui em branco.
1: Qual que a gente vai fazer agora? Vamos pra mais um?
4: Vamos lá.
1: Em 3 minutos, o que pode acontecer? Cola com a gente no youtube.com/@mixtudamix. Pra você que tá no rádio, estamos falando aqui hoje sobre mentalismo. Se você não conseguir colar na live, não tem problema, fica salva depois. Vai estar lá todo o conteúdo. E agora eu vou tocar uma música. Colem na live que vai rolar outro exercício, outra dinâmica, outro quê?
3: Experimento.
1: Experimento.

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1: Chegou a minha vez.
0: Sherlock e Giza.
1: O experimento vai acontecer, gente. Tô aqui com os mentalistas. A gente tá aqui com o Beto. Ai, meu Deus, olha a minha mente.
2: Beto,
1: o
2: tá Beto, bom.
1: Beto, é o Beto, Beto mesmo,
2: tá,
1: né? O Beto e o Rafa, tudo bem?
3: Melhor.
1: Os caras são psicólogos, eles trabalham com isso, são mentalistas, ou seja, ilusionistas com a mente, trabalham. Mano, eles enganam a gente. Resumidamente, é isso. Os caras são muito bons.
2: Dessa forma, fica um pouco.
0: Não é engana, é percebe facilmente.
1: Eles percebem facilmente.
0: E não agora... dá pra você passar pano, não. Os caras descobrem.
1: E eles estão fazendo alguns experimentos ao vivo aqui, fizeram com o Caco, com o dado, não sei porquê. Perguntaram se o Caco tem dado, o Caco tinha, aí eles fizeram o experimento.
0: Eu tenho dado trabalho pra uma mulher, tem que dar banho em mim, só com o braço, cara, tá doido?
1: E comigo, eles vão fazer um experimento agora, então eu vou chamar vocês que estão no youtube.com/radiomix. Ah, desculpa, errei. Errei o YouTube já. youtube.com/@mix, tudo na Mix. Você que já tá aí, presta bastante atenção. E você que ainda não pôde entrar na live, entra se der e depois, se não der, assistam. Mas vai ser tudo acontecendo ao vivo aqui. Nesse momento, eu vou pro intervalo com eles e eles fizeram eu escolher, abriram um livrinho sem que eles vissem, e eu escolhi um desenho.
3: Não falo o que é, exatamente.
1: Tá. Esse desenho, eu tô aqui com um papel na minha frente, e eles não conseguem ter acesso aqui à visão deles. E pelo que eu entendi, vocês vão desenhar junto comigo?
3: Eu quero, Giza, que você concentre nesse desenho, mas você não vai olhar pro papel. Se você quiser olhar pra cima, mas principalmente se você puder olhar pra mim sem olhar.
1: Que isso, eu sou boa com as mãos, você vai ver.
3: É?
1: Eu vou desenhar olhando pra você, vai ficar isso. Horrível, mas
3: eu
1: tudo
3: quero...
1: bem.
3: Isso, mas o importante é você passar pra mim mais ou menos o que você...
1: Meu Deus, você vai entrar na minha mente.
0: Vocês fizeram um episódio aqui sobre conexões.

0: humanas, né? Uhum. E a gente gosta muito de abordar isso. Será que a gente consegue criar uma conexão entre vocês dois aqui, estabelecer
1: mano,
0: essa conexão?
1: A gente vai fazer isso agora. Então cola youtube.com/mixtudonamix enquanto vai rolar o intervalo. Vai rolar essa conexão e depois a gente volta pra revelar pra quem não conseguir entrar aqui no ao vivo, tá bom? Não tem problema nenhum. Depois a gente vai revelar se deu bom. Vai dar bom.
0: Legal.
1: Vai dar bom. Olha o jeito que ele tá me olhando,
0: cara.
1: Você
0: só precisa...
1: Ele já sabe de tudo.
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0: O melhor mix do Brasil. Gente, fiz meu desenho.
1: Fez.
0: Eu fiz o meu desenho olhando pra ele, às vezes pra baixo, às vezes pro lado. E o que que acontece? Conforme eu ia fazendo o desenho, ele tava me olhando, não é isso?
1: Sim.
0: Rafa, né?
1: Rafa,
0: e através do meu olhar, como que você vai entendendo o que, que eu tô desenhando?
1: Eu quero entender o que você tava sentindo. Então eu queria conectar com você.
0: Sério?
1: E vamos ver. Você tava concentrada numa atividade.
0: Tava distraída, pensando em outras coisas. Aí você
1: então,
0: se conectou comigo.
1: É, a gente se conecta.
2: Só pra confirmar, os dois já fizeram, tá feito,
0: tá
2: não tem
0: aqui.
2: Mais volta. Só pra confirmar, o que você fez remete a algo que a gente usa em situações específicas, sim,
1: do dia a dia, mas de vez em quando sim, de vez em quando.
0: Tá. Nossa.
1: Tá bom.
0: Agora, peraí. Do lado dos meninos, Caco. Você viu o desenho dele,
2: vi,
0: né?
2: Viu.
0: Do lado das meninas, Yas, você viu o meu desenho, né?
3: Eu vi.
0: Você viu tudo o que aconteceu aqui e não tem possibilidade nenhuma dele ter visto o meu desenho, nem o dele.
3: Não dá, gente.
0: Não dá.
3: Eles estão separados.
0: Esse é o trabalho dos mentalistas pra quem tá sintonizando a Mix nesse momento.
2: Eu tô vendo o desenho aqui.
0: Trabalham com isso, é ilusionismo.
2: Eu já transmiti por pensamento o desenho pra Yas.
0: Então eu vou contar...
2: A gente pode falar...
0: eu vou contar até três antes da gente e eu vou falar assim... Caco e Yas, eles... Eu vou contar até três. Vão lá, sim ou não? Vocês dois fizeram uma sinergia aqui.
2: Ah, boa. Sim.
0: Tá bom? Sim ou não? Um, dois, três. Eles acertaram?
2: Sim.
0: Vocês acham?
2: Peraí.
1: Deixa eu colocar o dedo no meu terceiro olho.
0: Caco, não queria que você falasse essas horas.
1: Acertou, né, Yas?
3: Acertaram.
0: Vocês acham? Por quê?
1: Porque os caras são...
0: Muito bons.
1: É.
4: Obrigado.
0: Por quê, Yas?
3: Eles já cataram.
0: Que é isso,
1: ele,
0: cara?
1: Ele percebeu, você, na verdade, você transmitiu com o movimento da sobrancelha. Você revelou tudo.
4: Você percebeu também.
1: É.
4: Eu sou expressiva.
0: Cara, que falta faz um Botox, cara.
4: Exatamente.
0: Vamos lá, então. Eu fiz o desenho. Só pra galera que tá chegando agora no rádio. Uhum. Os mentalistas, eles me mostraram um livrinho virado pra mim. Eles não viram. Ele falou, Giza, você vai abrir o primeiro que você achar. Você vai desenhar isso e eu não vou ver. E ao mesmo tempo eu vou desenhar junto com você. E a gente tava aqui de frente, né? Rafa e eu. Eu fiz o desenho, ele fez o desenho. E agora a gente vai ver. Eu mostro o meu, você mostra o seu? A gente vai revelar na live?
4: Essa frase
0: papai, é complicada.
2: Um, dois, três,
0: você
2: já?
0: Você, seu.
4: E aí, um, dois, três,
0: eu tenho só uma dúvida, Rafa.
4: Diga.
0: Qual será maior? Vamos ver. Eu acho que o meu é grande.
1: Não, eu vou com você.
2: Cuidado que o papai falou que quando mostrar tem que usar, assim, hein?
0: Vamos ver o que passa na nossa mente, Rafa. É a minha primeira conexão, hein?
4: É com você.
0: Um, dois, três e...
1: Ah, quase, mano!
4: Agora até eu fiquei surpreso.
1: Que?
4: Sério mesmo.
1: E, mano, tá igual. Igual.
4: Mano, sério.
1: Mano, você tá zoando. Peraí, ô Keri, é um guarda-chuva. É que eu enxergo de longe.
0: Gente, é um guarda-chuva.
1: Ah, eu achei que era um cogumelo.
0: Pode ser, depende de quem vai consumir.
1: Não, acho que foi indução.
4: Olha a projeção que
1: você projetei.
0: Olha que doido, cara. Isso é surreal. Eu desenhei um guarda-chuva. Ele desenhou um guarda-chuva. Seu cabo é maior, Rafa.
1: Oh,
0: tá tudo bem, eu nem tenho. Tá tudo bem, né, gente?
4: Ufa! E a segurança agradece.
0: Meu Deus do céu,
1: mano,
0: cara.
1: Mano, e ó, posso falar?
0: Choque,
1: a gente tava ao vivo aqui o tempo inteiro. Inclusive, eu tô com uma mão só, que a outra tá na tipóia aqui.
0: Mas,
1: não tinha
0: gente...
1: nem como mandar mensagem pra Yas ou gesticular nada.
0: Mano, e foi o mesmo estilinho, sabe por quê, gente? O guarda-chuva tem cabo reto.
4: É.
0: Ele tem outro design e ficou muito igual.
1: Ficou.
0: Meu Deus. Parabéns, Rafa. Agora eu quero saber o que aconteceu? O que eu fiz que você viu? Não conta. Isso vai estragar todo o teu trabalho. Tô brincando.
2: É ótimo,
0: precisa.
2: Que ela mesma já resolve.
4: Ela já resolveu
0: não
4: meu
0: faz
4: problema.
0: Isso, não estraga a carreira do cara. O cara tá bombando. Eles estão na Globo, eles estão no programa da Eliana.
1: Ó, eu acho que a galera aqui da live tá achando que a gente tá fazendo bruxaria, tá combinado, mas
0: eu
1: não tem
0: com
1: nada.
0: Medo, cara.
1: Não tem nada combinado aqui, galera. Vocês não estão entendendo. Eles acertaram 3 vezes o número que eu escolhi e agora acertaram o desenho que a Giza fez. Vamos,
0: outra
1: claro.
0: Dinâmica, agora pro
1: mano, mas eu posso eu fazer?
0: Que é isso, Caco? Agora você é um mentalista agora.
1: Dessa. Não. Vocês me desafiam.
0: Ah, tá. O Caco tá nessa.
1: Que agora, senhor, vocês não vão acertar.
0: Gente, cola na live. youtube.com/mixtudonamix. Eu tô super de boa. Eu quero ver o que vai acontecer. O Caco não. Ele quer desafiar.
1: Eu desafio.
0: Tá
1: eu
0: bom,
1: desafio.
0: Vamos lá.
4: Tá bom.
0: Então
4: qual
0: vai. Vocês vão fazer
4: posso
0: com o Caco?
4: Fazer?
1: Pode.
4: Tá valendo já?
1: Tá valendo.
0: A gente tá no tá ar, inclusive,
1: uba,
0: no
1: uba,
0: rádio. Uba, uba, uba.
1: Para.
2: Nossa, entregamos a nossa geração de todo mundo.
0: Né,
2: é todo mundo 30
1: fazer
2: mais.
1: Com
0: gente, dá like aí na live também pro nosso conteúdo ir mais longe, pros meninos ficarem cada vez mais conhecidos. Eles são muito bons, gente.
1: Obrigado.
0: Rafa e Beto.
2: A gente vai fazer o seguinte, a gente tem uma coisa que a gente quer fazer com você. Então a gente vai guardar, mas a gente irá tentar uma coisa com você, Yas.
0: Com a Yas, vamos. Vou dar o microfone pra ela. Vem, Yas, que eu vou fazendo aqui o entretenimento e você vai sendo a vítima, vai.
2: Maravilha.
0: Oh, a Yas isso é a nossa produtora e ela é de verdade, ela não é uma IA. Ela é a Yas.
1: São várias.
0: Só funciona com gente, né?
2: É verdade, bom ponto. E as, isso que a gente vai fazer é o que as pessoas mais acham que é combinado, tá? E é normal. Então a gente, quando faz, tem que sempre pedir pra pessoa explicar que a gente não combinou, que não é uma maracutaia. É. É o seguinte, a gente vai tentar acessar uma informação da sua mente, tá bom?
3: Meu Deus.
2: Então...
3: Será que eu sou acessível?
2: Pois é.
3: Vou descobrir.
2: Então a gente precisa que você resgate na sua cabeça agora a imagem de uma celebridade que você curte, tá bom? Só resgata ela na sua mente.
3: Sabe.
2: Confirma pra todo mundo que tá ouvindo. Você não contou isso pra nós antes, certo?
3: Não,
5: ninguém sabe.
2: Ninguém. Tá só na sua cabeça.
3: Sim.
2: Legal. A nossa ideia aqui é conseguir chegar nessa celebridade de alguma forma, tá bom? Então você vai pensar no nome dela.
5: Todo mundo que estiver ouvindo, quiser pensar numa celebridade, vê o que aparece na sua mente e percebe como é você que manda. Você pode, inclusive, trocar de ideia, mas da onde vem essa ideia? Não é bem consciente. A sua mente vai trocando de ideias. E, você fica com a sua ideia na cabeça e transmite pra gente como é essa pessoa. Não fala nada, mas pensa nessa
3: pelo
5: pessoa.
3: Pelo olhar.
5: Isso, pode ser.
3: Pensa pelo olhar, tô passando.
0: Não é verbal.
2: Não, só pensa nela por enquanto.
3: Ah, pensando,
2: olha uma coisa importante, eu falei pensa nela por enquanto. Eu falei isso algumas vezes e a sua resposta foi muito natural, que indica que a gente tá falando de uma mulher.
5: Certo.
2: Né? Diferentemente se você tivesse falado pensa nela e você, não, mas é ela? Não, você não teve nenhuma resistência, é uma mulher. É, pensa no que ela faz. Pensa ela fazendo o que ela faz.
5: Ok, tem uma tranquilidade, tem uma felicidade. Não é uma pessoa, não é que você pensou numa uma professora famosa, uma coisa.
2: Ela ficou até assim meio eufórica, tá vendo?
5: Tem uma coisa de energia.
2: Tem uma energia alta, tem movimento.
5: Do jeito ela tá mesmo.
2: É, dá uma ajudinha pra gente assim, ó. Pensa no nome dela escrito aqui no ar. Então pensa nas letras, tá? Pensa em como escreve. Então escreve junto comigo só no ar aqui, ó.
5: Não tã, escreve com seu dedo, só olhando.
2: Só olhando. Tan, tan, tan, tan, tan, tan. Acabou. Eu senti. Você percebeu que eu não fui uma a mais, né? Porque eu achei que mais ou menos a gente. Uma palavra menor do que.
5: Seis
2: letras.
5: Seis letras.
2: Tá. Tem uma simetria? Tem uma simetria nessa.
3: Tem.
2: Tá.
5: Quando você falou.
2: Sacou? Eu acho, não sei.
3: Gente, se vocês acertarem, vai ser choque, cagada, não é possível. Vamos ver.
2: Né?
3: Tão conversando aí.
2: Mas é seis ou cinco? Assim.
0: Meu Deus, gente, eu fiz
2: acho que é seis
0: eles
2: mesmo.
0: Estão observando
2: acho
0: ela,
2: que é seis, tá?
0: Eu tô
6: meio com um cara de pasto aqui, que eu não tô entendendo nada, velho.
0: Que talento.
2: Yas, isso aqui às vezes não dá certo, eu já vou avisar, tá bom?
3: Não,
2: mas
3: imagina,
2: assim,
3: bem agora. Expectativas, vamos ver.
2: Tem uma confusão aqui com a quantidade, porque a gente tá na dúvida de uma informação, mas eu acho que é isso mesmo, né?
5: É isso.
2: Tá. Yas, pela primeira vez aqui em voz alta, qual é a celebridade que tá na sua mente? Pode falar.
3: É pra eu falar.
2: Pode falar.
3: Fala, Yas. Anitta.
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3: Eu

0: será
1: tudo.
0: Que se fosse comigo, eu com certeza escolhi a Dua Lipa. Será que eles iam adivinhar? Porque a Yas, ela falou Anitta. Tava escrito Anitta, maior do que o nome da Anitta. É. Tipo, tava gigante assim, ó. Maior do que a carreira da Anitta.
2: Não, mas aí pra adivinhar a sua artista preferida, ia ser meio óbvio, né? Que Lipa, você fala isso quase todo dia.
0: Muito, né? Cara, por isso que eu toquei. Agora vem cá. Os caras, olhando pra Yas, eles adivinharam. A gente tá aqui com os mentalistas. Antes da gente ir embora, ainda a gente vai continuar aqui rapidamente, vamos. Não é? Então vamos lá, Beto.
3: Bora. Boa. Porque assim, a gente, como você disse, Caco, é, realmente, né, celebridades são coisas mais assim, que ficam na cabeça, é, tem até uma facilidade um pouco maior. Mas a gente queria ir além com você, Yas.
0: Com a Yas?
3: A gente queria que você pensasse em algo que as pessoas não teriam como saber. Por exemplo, se você fosse com a Anitta pra um lugar especial. Um lugar que... Resgata um lugar especial na sua mente, não... Resgata ele na sua mente. Imagina esse lugar, tá bom?
1: Isso.
3: Perfeito. É, você já sabe qual é... Ou seja, você já foi lá. É um lugar que...
1: Okay, já
3: foi. Já foi, tá bom. Já então, não estamos falando de um lugar... É, talvez tão assim, distante. A gente poderia até afirmar que é um lugar mais no Brasil, provavelmente. Não responde, mas pela leve inclinação da cabeça, indicou que é no Brasil.
1: Não vou fazer mais nada.
3: É.
1: Não vou me expressar, não vou sorrir, não vou chorar.
3: Pensa o que, como é estar nesse lugar. Pensa se é um lugar fechado, por exemplo, com muitos prédios, né? Ou um lugar mais aberto, com gente, floresta, com.
1: Eu não consigo ser sério.
4: Olha pra mim e pensa. Oi. Que você foi até esse lugar. Respira fundo pra mim, imagina que você tá lá. Respira mais fundo. Tá bom. Não é um lugar tão assim. Tem uma cidade e tal. Não é um lugar que é só você sozinha.
3: Mas tem uma ventania. Você sente uma brisa, tem uma coisa de ar livre.
4: Uma coisa mais. Tem a ver com o litoral? Tem a ver com o litoral, sim.
3: Ela beleza. Deu um sorrisão, tá.
1: Beleza. Tem a ver com o litoral,
0: para, gente.
3: Eu vou segurar
0: loucura.
3: Pra você poder.
0: Tô com medo.
3: É,
1: se eles
3: pensa,
1: acertarem, vai ser muito
3: pensa na, pensa na palavra, como escreve, olha pra mim. É uma, não são duas, é uma palavra só. Esse lugar dá pra resumir em uma palavra só, tá?
4: Yas, olha pra mim e Oi. Grita a palavra na sua mente. Não fala nada em voz alta, não faz nenhum grita som com a boca. Mente. Só grita, Viz.
3: Isso, boa.
1: Grita isso.
3: Grita só a primeira letra, grita só a primeira letra. Tá, boca fechada. P, D ou B?
2: A praia grande.
3: Nossa, ia ser ótimo, mas a gente falou um nome só. Então,
2: um nome só.
3: É, peraí. Ah, boa! Nossa, eu nunca ia pensar nessa. Tá.
1: Mentira.
3: Yas, essa aqui é meio assim, se der, deu, se não der, paciência.
1: Não, tudo bem.
0: É, até porque
1: vamos ver,
0: é,
1: muito tempo.
3: Pra onde você iria com a Anitta? Pode falar.
1: Bertioga. Erraram? Acertaram?
0: Não! Não, gente, que é isso? Vocês são loucos, cara. Eles acertaram. Eu tô em choque. Meu Deus, os mentalistas.
2: É aleatório, porque sei lá, tem 5 mil praias no Brasil e escolheu o Bertioga.
0: Pelo amor de Deus.
2: Uma bela praia, mas
0: acabou
2: você
0: o programa.
2: Lá.
0: Acabou o programa, tô nervosa. Com
2: não,
0: medo.
2: Eu tô em choque, velho.
0: Meu Deus do céu.
2: Como assim,
0: mano?
2: Cara?
0: Galera, os mentalistas, sigam esses caras agora. @osmentalistas. Os caras são muito bons e eles fazem palestras, então, pra sua empresa, pra tanta coisa vocês podem. Pelo amor de Deus, eu nunca vou.
2: Tô
0: como é
2: choque,
0: que eu vou dormir
2: mano.
0: Depois? O que, que vocês fazem, além de tudo isso que vocês fizeram no programa? Vamos mostrar o trabalho de vocês pro Brasil?
3: Vamos sim.
0: Palestras.
3: A gente tem o nosso site osmentalistas.com.br, então lá você vai ver todas as palestras que a gente faz. A gente sempre trabalha temas de comportamento humano, a gente customiza as palestras pros clientes, né? Então a gente tá em eventos de todos os tipos, com temas que o cliente nos pede, né? Dentro dessa roupagem mais lúdica. A gente tem nosso espetáculo em cartaz lá no Teatro Multiplan, que fica no Morumbi Shopping.
4: É, o espetáculo chama Entre Nós, a gente fala sobre conexões humanas e como a gente tá perdendo isso hoje em dia, como é importante recobrar pra ter uma vida valorosa.
3: É isso aí, e quem quiser, manda mensagem pra gente no Instagram, Os Mentalistas, a gente sempre tá por lá pra responder, tem bastante conteúdo de psicologia, de mentalismo, então segue a gente por lá.
0: Vocês vão voltar também, vocês vão voltar aqui, né, cara? Gostou?
2: Com certeza, pô, adorei. Peraí que foi muito rápido, cara.
0: Foi muito rápido.
2: Mas eles simplesmente, eles foram 10 de 10, acertaram todas.
0: Foram 10 de 10, cara, vocês foram muito parabéns pelo trabalho.
4: Ainda bem que acabou então, porque senão...
0: Muito sucesso pra vocês.
4: Obrigado.
0: Olha, Beto, Rafa, a gente ficou muito feliz de receber vocês aqui no Mix, tudo na Mix. Esse programa que a gente fala sobre tudo, variedade, saúde mental. E lembrando, gente, estamos no mês de setembro. Setembro amarelo, saúde mental. A gente tá aqui falando sobre mentalistas e tal. Mentalismo, no caso, que é um entretenimento. Mas os caras também são psicólogos e a gente precisa cuidar muito da nossa saúde, né?
4: É, lembra, esse é o momento que a gente tem mais acesso a conteúdos e informação sobre como a nossa mente funciona. Vai atrás, busca. E se você estivesse passando por alguma dificuldade, acha alguém pra cuidar de você, um psicólogo, alguém treinado, alguém preparado pra isso.
0: Porque tudo é a mente,
4: você,
0: né, menina?
4: Isso, a e gente brinca, sabe, mas é. A qualidade da nossa vida tá sempre impactada. Você pode estar num baita trabalho bom, um trampo que você gosta e tal, e de repente tá se sentindo sozinho, tá se sentindo desanuviado. Vai atrás, é. Tem muita gente boa formada hoje em dia.
0: E se você agora, nesse momento, tá triste, porque acontece, gente. A vida às vezes atropela a gente se pega, assim, às vezes meio perdido, meio perdida. Cara, eu também acordei hoje, falei que eu ia comer melhor, não comi. Eu falei que eu ia treinar, não treinei. Eu falei que eu não comeria chocolate, comi chocolate. Amanhã é um novo dia, aliás, agora é um novo dia. Já vai ser o próximo minuto, já mudou tudo. Então, boas escolhas, a gente não perdeu por não ter conseguido até aqui. Então vamos daqui pra frente, não é verdade?
3: Ótimo.
0: É agora que a gente vai fazer isso acontecer. Eu vou beber uma cerveja. Eu vou treinar, vou fazer
3: vou fechar com chave de ouro, que aí já começa a ser feliz.
0: O programa foi demais, Rafa. Não, Beto e Rafa. Muito obrigado, foi demais, né, Rafa?
2: Foi demais, encerrar, né? Vai ter que ter uma volta aí.
0: Vai ter que ter uma volta.
2: Segunda parte.
0: Siga a gente nas redes sociais, giza.on.
2: Arroba Caco Grandino.
0: E claro, arroba
2: Os Mentalistas. Os Mentalistas.
0: E tem o nosso, né? O que que é mesmo?
2: Arroba Mix, tudo na Mix.
0: Peraí, só um exercício com vocês. Olhem bem nos meus olhos agora. Eu vou fazer uma pergunta pra vocês. Eu tenho certeza que vocês vão responder o que eu sei que vocês vão responder. Qual é? Vocês podem falar até em voz alta. Todo mundo já sabe o que que eu sei e o que que eu quero. Qual é o melhor programa do rádio brasileiro?
2: Que é o arroba?
0: É, o arroba. O arroba do melhor programa do rádio brasileiro, Rafa e Beto.
2: Arroba Mix Tudo.
0: Eles são muito bons.
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5: 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Vai ligado na Mix, destacando a situação pela ponte, motorista que para no sentido Rio, fluxo normal, 13 minutos ao tempo de travessia, e no sentido Niterói, paciência, lentidão dos acessos ao pedágio, 28 minutos ao tempo de travessia. 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

0: Mix esse som bom demais do Bruno Mars, Smoking Out the Window. Bom demais, né, cara? Bom, agora 7h33.
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0: faixas. Aliás, esse também é o 10º disco da carreira da Miley. Além do lançamento do disco, a Miley aproveitou aí para lançar o clipe de um novo single. A música se chama Let's Get Married e tem aí um clima romântico e de casamento. A própria Miley Cyrus falou que nessa nova fase da carreira ela pretende contar uma história de amor.
1: Ai, que bonitinho!
0: Aliás, algumas músicas foram compostas, inclusive, pelo noivo da cantora, tá? Sabia dessa aí? Pois é.
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10: 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Vai ligado na Mix, um turista começa a encontrar boas condições pela ponte, tanto no sentido Rio quanto no sentido Niterói. 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
8: Bateu.
9: Sua linda, eu vou lhe usar. Fala comigo, Machado. Você tá bonzinho?
10: Ah, melhor agora te vendo, guerreiro. Tudo bem? Como é que foi o final de semana?
9: Foi uma delícia, hein,
10: Maricá? Trabalhou?
9: Trabalhei no sabadão. Sábado. Mas domingo eu fiquei como? Daquele jeitão, ainda vi a vitória do meu Mengão, né?
10: E o sol voltou, né?
9: Que é isso, hein?
10: O que tu fez?
9: Que loucura.
10: O que tu fez em Itaipuaçu ontem?
9: Rapaz, eu fiquei em casa o dia inteiro.
10: É.
9: O dia inteiro, meu filho tava lá também, a gente jogou.
10: E o vizinho? Tá bem o vizinho?
9: O vizinho tá tranquilo.
10: Sabe que subiu um muro, né?
9: Não me incomoda,
10: subiu
9: mas
10: um muro.
9: Não tem como.
10: Explica aí, explica pra rapaziada o negócio do muro.
9: Ah, irmão. O cara fica lá, pô, o cara botou uma janela de frente pra minha piscina.
10: Aí
9: cara.
10: Não.
9: Por que isso? Aí eu fiquei pensando assim, eu acho que ele tá afim de me ver de cirolão andando pela casa.
10: Aí você passou a ficar.
9: Aí eu fiquei pensando assim, pô, ele pode me ver de cirolão, mas pode. De ver a minha esposa de biquíni também.
10: Aí, né? que fica feio.
9: Perfeito.
10: Aí homem consciente,
9: a ganância,
10: né?
9: Do homem foi lá e subiu o muro.
10: Tem isso. Que subir.
9: Não tá dá, certo. Né? Privacidade, né,
10: filho? É isso.
9: Senão não tem como, né?
11: Tudo bem, Enzo?
12: Tudo bem, é. Boa noite. Feliz que o Vasco vai passar agora a data FIFA toda fora da zona de rebaixamento. Vasco joga o futebol nível Barcelona,
10: tá? Peraí. O Vasco já tem o melhor futebol do Brasil? Interrogação, já diria Roberto Avalone.
12: Cara, olha só. Se você pegar, assim, esse final de semana...
9: Esse jogo específico...
12: Que jogou minimamente parecido com o Vasco da Gama, só o Barcelona de Rafinha e Lamine Yamal. Tirando esse time, não teve outro time que fez um desempenho tão bom quanto o Vasco, quanto o Curitiba. 5-0, fora os ameaços, era pra ter sido mais. Teve até pênalti que foi negado. Acho que jogando muito com Lescano, Colídio,
9: pontaria
12: Bruno
9: tá bom,
12: Duarte... Hein? Pontaria tá boa, contratou, né? O mercado. O futebol, às vezes, Léo, é muito simples. Você tem que ir no mercado e contratar caras bons.
10: Bons.
12: E aí, quando você contrata esses caras bons, eles vão lá pro time titular e resolvem o jogo. Olha. Perfeito. Que legal.
9: E às vezes nem são caras de nome, né?
12: É, exatamente. É. São caras que. Por exemplo, Colídio tava largado lá no River Plate.
10: Isso.
12: Ele não desempenhava mais no bom futebol. jogadas as traças e assim, foi vendido pra trazer o Almada, rapaziada, ninguém acreditava mais, e agora no Vasco ele virou centroavante quase, né?
10: É, cara. Ô Matheus, primeiramente, boa noite.
12: Boa noite.
10: Você concorda com essa afirmação que neste final de semana, Vasco e Barcelona passaram um carro?
8: O Vasco tá com o cinturão do mundo, né?
10: É verdade.
8: Cinturão do futebol mundial. É aquele negócio. É o cinturão pode ser anual, cinturão mensal. Mundial. Se for semanal,
12: aí é pica.
8: 5-0 o Vascão. Andrés Gomes aqui, de pá, no ângulo, entendeu? É, realmente, futebol do Vasco. Mas era algo que já estava se avizinhando.
12: É verdade.
8: As pessoas não estavam se atentando a isso.
12: A gente falava no Charles de Quinto.
8: Exatamente. O Vasco está jogando bem, os reforços estão chegando. Em algum momento, o Vasco vai engatar a tal famosa sequência de 3 vitórias.
12: E a sua previsão... é agora referente ao próximo adversário do Vasco Brasileiro, depois da data FIFA, que é Vasco e Botafogo. Qual foi a sua previsão?
8: Eu tenho falado que o Vasco vai terminar o Campeonato Brasileiro na frente do Botafogo.
10: É,
8: e o Vasco, rapaz, tá chegando.
12: E o nada, Botafogo tá perdendo.
9: Nada como
12: o
9: clássico, né? Nada como o clássico.
12: Então, o Vasco tá bom mesmo.
9: Quando voltar a data FIFA, primeiro jogo, Vasco e Botafogo.
10: Que loucura. Professor, cara. Tite tem 17, 18 dias pra preparar o time do Botafogo pra esse jogo clássico contra o Vasco na volta da data fofa.
12: Uhum.
10: A data fofa, né?
12: É fofinha. É,
10: ela tá um pouco larga demais.
12: Mas eu só fico meio pedaço.
10: 17 dias.
12: 17 dias, irmão.
9: A gente não tem muito o que reclamar, não. A gente que trabalha com isso.
10: Não. O Charles especificamente.
8: Matheus, você não acha bom?
9: Ah, é bom, o tour, né?
8: Isso. Vocês vão dar uma descansada?
10: Não, então, cara, descansada
12: estaremos aqui na Mix.
10: É, exato. Mas assim, tem novidade chegando, inclusive ontem a gente já anunciou, Cantarelli, né?
12: Estúdio
10: Cantarelli
12: novo.
10: E Betão, tomados pela emoção, depois do Charles no Premier, né? Então temos aí o estúdio novo chegando.
8: Maneiro demais,
10: então, porra, cara. É aquela pausa providencial, né?
12: Exato.
10: Temos aí Sturz, primeiro São Paulo, depois BH, ou seja, com grandes convidados, inclusive sendo anunciados agora na nossa página.
12: Tempo real.
10: Tempo real. É. Por falar em página, gente, ó, você tá aí do outro lado, Charla Podcast e também Mix Rio FM.
12: Isso,
10: Mix Rio FM, nossas duas lives e também no WhatsApp, que eu quero ouvir tua voz, irmão. Porque teve tudo no Campeonato Brasileiro. Teve o Fluminense, esquece o Fluminense. O Fluminense foi até a Arena do Corinthians... e acabou com o timão do Diniz.
12: Só não conseguiu demiti-lo, né?
10: Não, mas ele...
12: o Marcelo Paes bancou, igual fez com o Vojvoda lá atrás no Fortaleza.
10: Mas ele admitiu que tá perdido, não sabe o que fazer. Em coletiva ontem ele falou, cara, eu só não sei como fazer nesse momento. Porém, ele tem 2 semanas pra preparar o time do Corinthians contra o rebaixamento. E o Fluminense nadando de braçada. O Botafogo perdeu, já falou um pouquinho aqui, vai falar também sobre a derrota do Fogão pro Mirassol, com soninho, sábado, o jogo foi
12: tão... lei do ex, né? Dois gols do Eduardo.
10: Vamos falar do Ziyech, que também é pauta aqui.
12: Jogou bem.
10: Pô, Ziyech...
12: foi água no deserto, né, ali, né?
10: Irmão, o Aladim, né?
12: É.
10: Ele subiu no tapete e começou
12: sobrevoar
10: a flutuar.
12: Exatamente.
10: Foi uma atuação assim que dá pra ver que ele é diferente em relação a todo o elenco do Botafogo. Eu não vou falar do Danilo, porque o Danilo tá embaixo, mas já a gente fala sobre isso. Mas eu quero ouvir sua voz no DDD21 996885754. Vou repetir, hein? DDD21 996885754. Já tem, inclusive, gente falando, né? Você quer botar? Tá ansioso? Bota aí. Vamos quebrar o protocolo. Vamos botar aí o ouvinte, que já tem alguma coisa pra falar ou reclamar. Vamos lá.
11: Boa noite. Quem é? Fala comigo. Alô, Matheus.
10: Oba!
11: Alô, Rodrigo. Tamo junto.
10: E aí, papai?
11: Cara, tô aqui com o Arthur, flamenguista da Vila Evil.
12: Mamude?
13: Arthur, diz ele que era contagem regressiva aí. Aí que corre o risco tá de cair. Aí que dá um mole. E ao mesmo tempo ele tá falando aqui com o Vasco, aquela rivalidade, né, cara, de Flamengo e Vasco. Falando que o Vasco não tá com cara de nada ainda. Mas vamos ver, né?
14: Ainda tá ainda...
13: no processo.
14: E processo ainda.
12: Quase um debate já rolando ali.
10: Essa é a famosa pré-assistência.
14: O esforço dos jogadores tem muito a ver, entendeu? A entrega, aquilo tudo.
10: Entendi.
14: Entendeu? Mas ainda não é aquele time que, porra... de antigamente, que tinha Edmundo...
12: Ah, não, mas aí, calma aí, pô.
8: Calma,
12: e
8: entendeu?
12: Nunca vai ser, né?
14: E realmente desequilibrava. Ainda tá aquela ainda... Chove no mole.
13: Então é isso, galera.
12: É isso, galera.
13: E antes a palavra do Arthur, manda um abraço aí pra Vila Emil.
10: Vila Emil.
13: Tamo junto, valeu. Leozão, e o muro, Leozão? Levantou o muro, né?
9: Fazer
13: Leozão
9: o quê, é
13: sinistro.
9: Né? Como é que
13: vai ser? Vai lançar um tio Peck aí também pra tirar onda.
9: Tio
13: Peck. Tamo junto, Leozão, valeu.
9: Valeu, valeu. Tio Peck jogou no Vasco, é.
10: Olha, manda um abraço aí pra Vila Emil, vai.
9: Um abraço aí pra galera da Vila Emil.
10: Vila Emil.
9: Vila Emil. E Vila quem Emil. Não gostou, então, vamos continuar
10: isso.
9: Aqui.
10: Isso.
9: Exatamente.
10: Um abraço pra todo mundo da Vila Emil.
9: Emil.
10: Isso, Vila Emil. Cara, quer começar pelo Vasco? A gente depois entra no assunto Flamengo e também o assunto dos das estrangeiros. Regras. É. Mas vamos lá, porque tu tá aqui, né, cara? Uhum. Então você é um legítimo representante da nação vascaína. Nação não, né?
12: É, por favor. Da já começou mal massa, demais, né?
10: Aí... Gigantesca massa vascaína.
12: Aí, boa saída de bola. É. Pegou o Fernando Diniz, né? Na saída de bola já dá cagada, já entrega.
10: Mas você sabe que eu tava vendo um canal especializado em Vasco e o pessoal se refere como nação vascaína, não entende nada.
12: Mas tem maluco pra tudo, né, Machado? Pô, tem gente que acha que o Pedro não é bom centroavante, tem gente que acha que o Leonardo Jardim não é bom técnico. Acontece.
10: O Vasco. Essa pergunta é
9: vai pras cabeças?
10: Olha aí o hino. Olha o hino aí.
12: É isso.
10: Como é que também deu errado ali? Vamos lá.
12: É o clube de regatas,
9: tem pam, que pam, pam, pananana, vamos todos cantar de coração.
10: Você concorda aí que o Vasco não é aquela máquina de 97, 98, 2000?
12: Não, obviamente não é, mas assim, a gente não tem que usar isso como regra, ainda mais porque o Vasco nos últimos anos não chegou nem aos pés de ser um time que fique no meio de tabela. O Vasco hoje é um time que pode acreditar nos seus jogadores e pode acreditar no desempenho, principalmente do trabalho do seu técnico. O que o Pedro Emanuel vem fazendo com esse elenco, desde antes da chegada dos reforços, é digno de aplausos, porque assim, é um trabalho muito bom. Nas derrotas para Palmeiras e pro Fluminense, a gente já via o Vasco jogando um bom futebol.
10: Sim.
12: Apesar das derrotas, a gente fala assim, pô, o Vasco jogou bem o jogo. No primeiro tempo o Vasco dominou, aí depois de um apagão do Vasco, foi lá e acabou tomando uma goleada. Palmeiras, Flaco Lopes chutando de fora da área e tal.
10: Próprio Santos, né?
12: Próprio Santos, aconteceu isso em São Januário, Vasco no primeiro tempo muito bem, e aí no segundo tempo foi lá, acabou perdendo com gols de Gabigol, o Neymar Júnior batendo faltas, a bola sobrando e tal. Mas, cara, o Vasco tem um trabalho de um técnico que conseguiu melhorar a sua defesa, conseguiu melhorar o meio de campo, que é o coração do time, que há muito tempo a gente não para pra elogiar o meio-campo do Vasco. Porque assim, há quanto tempo o Vasco não tem um 5 minimamente parecido com o Sousa?
10: Pô.
12: Há muito tempo, desde 2011.
10: Desde os clubes do Brasil.
12: Nilton,
10: por favor, Zida Nilton. Mas assim, quais times do Brasil? Quantos times do Brasil tem um 5 da qualidade do Sousa?
12: Cara, hoje é difícil. Eu vi palmeirense.
9: Falei, poucos times têm.
12: Poucos times têm um Sousa, né? Igual eu falei com o Nuno ano passado. Mas assim, poucos times realmente têm um Sousa, porque assim, é um cara que o Flamengo já quis em certo momento.
10: Uh-huh.
12: Que bom. Ele tinha mercado no Palmeiras, por exemplo. O Aníbal Moreno, que é um cara que foi contratado pra fazer essa função lá, pra mim é pior do que o Sousa.
10: Concordo.
12: Então assim, o palmeirense vê o Vasco trazendo o Lescano e o Sousa e fala assim, caraca, por que essas contratações não foram pro meu time? Isso é pro Vasco cair no olhar e falar assim, caraca, o Vasco foi bem nesse mercado e finalmente o Vasco foi bem no mercado. De novo, eu não discordo das contratações de janeiro, mas elas não deram certo. Inestrosa entrou agora na goleada, participou de um dos gols, mas muito pouco pra maior contratação do Vasco no ano. O Brenner, que foi pra ser um homem gol, não conseguiu entregar nada além dos gols contra o Fluminense.
10: E quando ele decide, logo depois ele se machuca.
12: E tá pra voltar. Sim. Já. Possivelmente
10: dá bem,
12: depois,
10: né?
12: Da data FIFA, ele deve voltar, mais um reforço pra ser ali o reserva do Bruno Duarte. Assim, eu acho que foi no mercado, trouxe Sousa, trouxe Lescano, trouxe Colídio. Esse cara aqui, muita gente dizia.
10: E o Bruno Duarte?
12: Ele pode jogar como 9, mas ele joga mais como ponta, sim, como 10, como um cara que flutua ali no ataque.
10: Segundo
12: mas
10: atacante,
12: ele tá conseguindo ponta. Entregar gols.
10: Sim.
12: Então, assim, são 3 gols já e 5 participações em gols em 8 jogos.
10: E é muito inteligente, né?
12: Não, é muito inteligente.
10: Tecnicamente,
12: assim,
10: muito bom.
12: Ele consegue fazer o ataque do Vasco girar a bola. Ele consegue aparecer do lado direito, do lado esquerdo. Ele entrega uma rotatividade, sim, pro ataque do Vasco. Isso é importantíssimo. O Bruno Duarte, que demorou a engrenar, mas demorou, assim, pela rapidez que o Vasco precisava. Pô, mas o cara de um 9.
10: Acabou de chegar,
12: exatamente.
10: Então, já assim, fez um gol de centroavante.
12: Ele demorou, quando eu quero dizer que demorou, é que ele demorou 2 jogos pra se adaptar ao Vasco.
10: Claro.
12: E aí, contra o Grêmio, já deu uma assistência. Uhum. E agora, já fez um gol. Fez um gol recentemente contra o Santa Fé. E isso. Fez um gol agora contra o Coritiba no final de semana. Então, assim, tá sendo importante. O Vasco tá jogando bola. O Lescano, pra mim, é um jogadoraço. O que ele faz com a bola no pé, a qualidade dele de saída de bola, a qualidade dele de visão do jogo, de facilitar. Às vezes, Matheus, um bom jogador, você vê, não é por 5 toques na bola. É por 1 toque na bola.
15: Sim.
12: É a assistência que ele deu contra o Grêmio, é a assistência que ele deu agora contra o Coritiba. Ele deu um toque apenas pro Colidio, tipo pro Colidio fazer o gol.
15: Normalmente esse tipo de jogador, ele só não vai dar certo se fisicamente ele não acompanhar. Porque quando o cara chega e naturalmente ele já vai desenvolvendo, já vai desempenhando em poucos toques. Você define jogador mesmo, qualidade de jogador, domínio de bola.
12: Exato.
15: Domínio e passe. Um exemplo, eu tava ano passado, o Charla proporcionou que a gente fosse pro final do Mundial de Clubes, Flamengo e PSG. A grande diferença do Flamengo pro PSG, ou melhor, do time sul-americano pro time europeu, tá no domínio de bola. Você vê o Vitinha, o João Neves, os jogadores, o Kvaratskhelia, os jogadores do PSG, o passe que os caras dão, eles colocam a força duas vezes maior do que um passe normal de Campeonato Brasileiro, e o companheiro domina na maior naturalidade do mundo, já sabendo o que vai fazer.
12: Eles não precisam de muito pra mostrar que é bom de bola. Então, assim, quando você vê o Lescano jogar, ele domina uma bola, você fala assim, maluco é diferente. Diferente,
15: exatamente.
12: Colide domina a bola, você fala assim, pô, o Vasco foi bem nesse maluco. O maluco é inteligente, sabe que a bola é redonda, sabe tratar a bola, sabe a hora de finalizar, sabe a hora de tocar. Então, assim, o Vasco foi muito bem no mercado, contratou jogadores pra mudar o patamar realmente.
10: Então, e praticamente todos esses jogadores, e a defesa apitou, civil, hein? Informa, alerta de eventos fortes na cidade do Rio, nesta madrugada.
12: O meu vai apitar daqui a pouco.
10: Então, é como a gente também tá prestando serviço aqui, ó, terça com frente fria e chuva forte, ventos e raios, tá?
15: Ainda bem que a gente tá...
10: É pouca coisa, hein? Pouquíssima coisa. Aliás, o bicho tá pegando lá em Santa Catarina, né? E tem acompanhado... Parece que tá tendo um... Não é tsunami, mas um vendaval muito forte em Santa Catarina. E está chegando aí.
15: O negócio do El Niño?
12: Super El Niño. O pessoal diz que vai só piorar, tá?
10: Aí, guerreiros.
12: No passar dos anos.
10: Tá. Agora...
15: A Defesa Civil também não tá me ajudando a mexer no celular. Tô tentando.
12: Pois é.
15: Aqui, tá aplicativo.
12: Fecha o bloco.
10: Difícil. Mas olha aqui, tem mais de 400 aparelhos conectados. Poucos likes. Então, voadora... Vou falar do igual o outro. Voadora no peito do like. Tá? O outro que volta amanhã. Um show de entrevistas direto de São Paulo. Ô Matheus,
12: interessante.
10: A maior parte desses jogadores que o Vasco contratou, o Flamengo mapeava, você lembra, né?
12: Sim.
10: Sousa, Lescano, Thiago Mendes, enfim. Você acha que o Vasco, assim, saindo do âmbito do Campeonato Brasileiro, eu acho, tá? A minha opinião é que o Vasco não vai ser rebaixado, tá? Até pelo futebol jogado. Mas, assim, você acha que o Vasco se torna, se antes era coadjuvante, um dos protagonistas e favoritos a ganhar a Copa do Brasil e principalmente a Sul-Americana?
15: Pra mim ele passa a ser protagonista da Copa Sul-Americana. Tem um outro grande time nesse momento, e eu não tô falando, tô me referindo ao que qualidade do elenco que vem jogando, Atlético Mineiro.
12: Sim, sim.
15: Acho que o Boca Juniors é um adversário de muito respeito, a gente sabe do tamanho do Boca Juniors, da camisa que tem, mas não tem a mesma força de outrora. Na Copa do Brasil, ainda acho que é que o Vasco conseguiu uma vaga na final da Copa do Brasil, ainda é uma proeza. Porque a gente tá falando de um time que tá se recuperando agora contra um time que é vice-líder do Campeonato Brasileiro. Então, assim, é difícil.
12: Que tá nas três frentes.
15: É difícil. Semifinalista de Libertadores, o Palmeiras tá acostumado a jogar confronto desse nível. Mas agora, já foi mais desequilibrado o confronto. O Palmeiras, para mim, continua favorito, por exemplo, na semifinal da Copa do Brasil. Mas o favoritismo já foi maior.
12: Mas pro Vasco é ruim o Palmeiras se desgarrar ali do Flamengo e aí de repente falar assim, pô, vamos mirar na Copa do Brasil.
10: Verdade.
12: E vamos mirar na Libertadores, já que o brasileiro foi pro Beleléu, é do Flamengo. Então assim, isso dificulta. O Palmeiras, o vascaíno, que quer enfrentar o Palmeiras ali dividindo a atenção com outras duas competições, tem que torcer pro Palmeiras voltar a ganhar. Tudo bem que jogou bem contra o Grêmio, mas... Não fez gol, acabou saindo com empate e viu o Flamengo abrir mais vantagem, né?
10: Talvez uma das melhores atuações do ano do Palmeiras.
12: Só que o goleiro Everton não quis que
10: o... Só que o goleiro Everton, a lei do ex...
12: Nossa, pegou tudo.
10: A lei do ex
12: ele catou
10: foi através do Everton que, meu irmão, partida espetacular. E também o Carlos Miguel, cara, fez uma partida ali, fez algumas boas defesas, evitou com que o Grêmio saísse ali com, de repente, 1-0 no primeiro tempo. O Carlos Vinícius teve pelo menos duas chances ali, mas enfim, foi um bom jogo de futebol ontem e o Palmeiras, enfim, demonstrou algum futebol. Musical Break, fala comigo. Ah, recadinho, papai, aqui ó. 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

0: brabo.
1: Bom.
0: Do Cotidiano.
2: Já esteve aqui no Charla Mix, né?
0: Brabo,
2: já
0: brabo.
2: Belíssimo programa com o Marcelo Falcão.
0: Falou da música aí que ele pegou Vozes do Chorão e tal ao longo do tempo.
2: Isso aí foi...
0: Não, foi irado.
2: A música é espetacular, irado, inclusive, irado, né?
0: Aliás, o Falcão é sempre fechamento nosso.
2: Sensacional e tá feliz com o Flamengo dele. Olha aqui.
0: Bom demais.
2: Nossa. Olha aqui. Matheus, vai, prossiga com a sua explanação pra quem não tava...
3: Então,
1: sobre as regras.
0: Limitação dos jogadores estrangeiros.
3: Acho que é um retrocesso enorme. Eu acho que só prejudica o futebol brasileiro, que tem dominado a América do Sul nos últimos anos. Você vê aí, se eu não me engano, desde 2019, assim, de forma ininterrupta, a gente tem um brasileiro, pelo menos, na final da Libertadores.
1: Desde 2019.
3: 2018 foi o último Boca e River. Enfim, exato. De 19 pra cá teve o Flamengo em 19. Depois uma série de finais brasileiras.
2: Vencendo todas as Libertadores.
1: Possivelmente teremos mais uma.
3: Teremos mais uma. Tem Flamengo e Estudiantes de um lado e Palmeiras e Fluminense do outro.
2: Bom, já teremos um, né?
3: Exatamente. Já teremos um. Já tem um brasileiro garantido. Acho que essa situação, ela não protege os clubes brasileiros do assédio do mercado internacional, porque o jogador de qualidade do futebol brasileiro vai continuar sendo vendido para a Europa, porque o mercado lá paga melhor, a moeda lá é 7 vezes a moeda daqui, e a gente vai perder justamente esse poder de compra em relação ao mercado sul-americano. Hoje o mercado brasileiro é muito mais valorizado, jogadores tops da Colômbia, da Argentina e do Uruguai, que não tem o mercado europeu aberto, eles vêm para o futebol brasileiro.
1: Ou até antes de ir para o mercado europeu.
3: Exatamente. Então, eu acho que isso é nivelar o futebol brasileiro por baixo. Eu acho que não... O lugar onde estão querendo alcançar com essa medida, que é valorizar o futebol brasileiro, não vai acontecer. Os jogadores da seleção brasileira seguirão sendo jogadores da Europa. E, assim, eu tô querendo... muito um benefício.
1: Não tem.
3: Eu queria benefício. Um benefício
1: de. Não tem benefício. Deixa eu falar, isso vai ser benéfico, assim, diante pra você ver na visão do Flamengo que votou contra, é benéfico pra mim, pro Palmeiras e pro Flamengo. Porque eles vão continuar com o mesmo poder de compra, eles vão poder ir no Boca Juniors, no River Plate, tirar os grandes craques de lá pelo valor que eles quiserem, que eles conseguem fazer isso. Agora, o Vasco, que na zona de rebaixamento foi lá no Argentino Juniors e contratou o Lescano, que era o craque do Campeonato Argentino, não vai poder fazer isso, possivelmente. Porque vai ter que repensar. E assim, a CBF achar que o dinheiro ou o valor que você vai gastar nesses jogadores que não dão certo, que foi no futebol brasileiro, como o Vasco gastou esse ano, no Inestrosa, que não deu certo, no Saldívia, que até agora não deu certo, achar que esse dinheiro vai pro jogador da base de 18 anos se manter aqui. Por exemplo, o Rayan. Vamos botar na cabeça do pessoal da CBF. O Rayan saiu do Vasco com 18 anos. Se o dinheiro do Saldívia e do Inestrosa fossem pro Rayan, o Rayan estaria aqui no futebol brasileiro. Não, a gente tá falando de cifras muito diferentes. Se o Vasco recusa, tá tudo bem financeiramente, recusa 20 milhões pelo Rayan, o Bournemouth ia lá e botar 30 milhões e ia levar o cara de qualquer jeito. Não ia mudar absolutamente nada. Os craques da nossa base vão continuar saindo aos 18 anos, isso não vai mudar. A gente vai ter mais dificuldade de tirar os craques de outras ligas. Porque a gente vai ter que pensar. Ah, já tem 5, já tem 6 estrangeiros. A gente vai ter que negociar um, vai ter que negociar outro. Então, assim, eu não consigo entender qual o benefício que isso traz pro futebol brasileiro.
0: Alguém tá ganhando alguma coisa nessa brincadeira.
1: É a CBF. A CBF, que faz um péssimo trabalho há anos com a base, com o futebol brasileiro, tá falando assim, qual é a forma que eu posso vender pra galera? Porque muita gente do futebol... Eu diria que aqui a nossa opinião é impopular, tá? Porque o pessoal que comanda o futebol, o Renato Gaúcho, outros técnicos mais velhos, eles têm na ideia que o futebol brasileiro está trazendo muitos estrangeiros e isso está tirando vaga de jogadores da base e jogadores brasileiros. E é por isso que a seleção brasileira hoje está do jeito que está. Na cabeça do popular é esse. É isso. 90% das pessoas que pensam futebol, elas pensam assim. A gente é minoria. Só que, gente, de verdade, se você for ver o todo, não vai mudar nada. O jogador vai sair com 18 anos. Não é essa a regra que vai mudar. O Vasco da Gama não ia deixar de vender o Rayan se tivesse só 5 estrangeiros de regra. Não, eles não impedem de jogadores continuarem. Sabe aqui. O que impede é a nossa moeda. A nossa moeda é muito valorizada.
3: O retrato disso, Machado, eu acho que vai ser um apelo dos clubes e principalmente uma movimentação dos clubes para começar a naturalizar cada vez mais rápido. Perfeito. Os jogadores que já estão aqui há muito tempo.
1: Exato.
3: Ó, já ouvi a torcida do Flamengo falando, vamos lá. Naturaliza o Arrascaeta, o Rossi, que já tá um tempo aqui.
0: O Rossi já tá
3: em Varela, processo, inclusive, né? Exatamente. E por aí vai. E aí, que no todo, o que vai acontecer? vai...
1: Vão bolar de alguma forma.
3: Igual, por exemplo, a CBF inventou uma regra alguns anos atrás que o técnico só podia mudar de clube uma vez. É, a não ser que ele fosse demitido. Aí beleza, aí criaram o tal do comum acordo.
1: Exato.
3: Ninguém desde então ninguém foi demitido e ninguém pediu demissão de nada.
0: Cara, é muito louco.
2: Exatamente.
0: O Brasil é uma festa, né?
2: Olha aqui, quase 800 aparelhos conectados com a
0: que
2: gente.
0: Que maneiro, hein, cara?
2: É a audiência estrondosa.
0: Maravilhoso.
2: Lendo um pouco o chat aqui, o Matheus Buzatti, essa solução não faz sentido. Vamos vender os jogadores ainda mais jovens. Ele prossegue aqui, ó. E vão continuar formando volantes e pontas, que são o que os times europeus buscam mais aqui. Eu concordo integralmente com você e trouxemos aqui um especialista em base, em formação de atletas, que disse exatamente isso. Eu fiz essa pergunta pra ele. Porque, eu sei que é óbvio, tá? Mas é bom a gente ouvir de quem trabalha com isso. Né? E ele falou o seguinte, que realmente os clubes chegam nas escolinhas e falam assim, ó, eu quero um ponta. Eu quero um ponta por quê? Porque o garoto que de repente tá no meio de campo ali, ele indo pra ponta, ele vai ser vendido pra um clube europeu e aí vai todo mundo ganhar.
1: Exato.
2: Todo mundo ganha com isso. Né? E é que tá o... tem mais...
1: Cara, mas te falar, hoje quando eu abri o Twitter, eu vi essa notícia, me indignou. Foi até o nosso ídolo, o
2: Wellington
1: Campos, foi o primeiro
2: a
1: escrever essa nova regra, porque, cara, mano, não faz o menor sentido, mano. E os clubes votarem a favor disso.
2: Pois
1: cara,
2: é.
1: Clubes que têm inúmeros estrangeiros. O Vasco agora acertou pela primeira vez os estrangeiros e foi lá e votou contra o próprio clube.
2: Não faz sentido. E, caraca, e tinha...
1: não faz sentido.
2: E nós, a gente tem pautas. E assim, são prioritárias. Por exemplo, o gramado.
1: Por que que não tem um padrão de gramado? É. Por que que não se fala sobre o fair play financeiro?
2: Pois é.
1: Por quê?
2: Mas assim, essa
1: são coisas muito mais benéficas ao futebol brasileiro. Muito mais.
2: Essa pauta do gramado, inclusive, foi e é assunto também da nossa thumb, né? Por quê? Porque o Vasco, o Enzo, vai tentar utilizar o Maracanã contra o Boca Juniors. Lembrando o seguinte, gente... Só pra quem não pegou mais cedo...
1: Só pode jogar lá e no GNL.
2: E no estádio Nilton Santos.
1: Nilton Santos.
2: É, Vasco e Boca, tá? Vai ser numa terça-feira, tá? Fluminense joga Libertadores numa quarta-feira, é claro que em datas diferentes, mas exato. Só pra contextualizar, tá? E o Flamengo na quinta-feira. No confronto Vasco e Boca, o primeiro jogo é na Argentina, em La Bombonera. O segundo jogo no Maracanã. Vai conflitar, entre aspas, com o Flamengo que joga na quinta. E o Flamengo pode alegar o seguinte, olha... Vão estragar o gramado. O jogo é terça-feira, é um jogo pegado, Brasil e Argentina. Podem danificar o gramado. Eu tenho informação, inclusive, que o Flamengo e o Fluminense, o consórcio Maracanã, pretendem, após o evento da NFL, que é no próximo domingo, né, o Baltimore Ravens contra os Dallas Cowboys. É isso, né?
1: Acredito
2: isso.
1: Em você.
2: É isso. Dia 27, domingo...
1: Você sabe, né? Você fez.
2: Não,
1: você tá falando aí,
2: eu acredito.
3: O Dallas Cowboys, eu sei. O outro.
0: Agora esse.
2: Baltimore Ravens.
0: It's Gary House to the table.
2: É, the book is on the table, filho.
1: Porra,
2: a partir de segunda-feira, eles vão, de maneira emergencial, fazer uma troca do gramado. O problema é o seguinte: tem jogo do Fluminense dia 8, no Maracanã.
0: Cara, o Maracanã não respira, né?
2: Não respira.
0: Que loucura.
2: Só que o Fluminense pode, em função disso tudo, abrir mão. De jogar no Maracanã, até porque o Fluminense tá ali, tá no G4, brigando por uma vaga na próxima Libertadores, se não for campeão da Libertadores, por exemplo, né? A Copa do Brasil não tem mais jeito, mas tá na briga ali, feroz, pra ser o terceiro colocado, ultrapassar o Atlético Paranaense, enfim. Mas o Fluminense pode abrir mão de jogar no Maracanã para que o gramado seja trocado. E o próximo jogo no Maraca é o Fla-Flu, do fim de semana. Mas enfim... Tu acha que o Vasco vai conseguir? E se conseguir, você acha uma boa medida jogar no Maracanã? Ou você ficaria satisfeito com o jogo do Nilton Santos?
1: Tem que ser no Maracanã. Vasco e Boca nessa magnitude é um jogo para 70 mil pessoas, gente. Não existe Nilton Santos de verdade. O Fluminense tem até uma história com o Nilton Santos, já foi campeão brasileiro lá. Só que o vascaíno não gosta de ir pro estádio. Não gosta. Não sei se o flamenguista gosta do Nilton Santos, mas assim, o vascaíno não gosta, não lota lá.
2: Ninguém gosta no seu
1: Botafogo. Já teve jogos com o mando do Vasco e o Nilton Santos e não lotou. Porque o vascaíno não gosta de ir pra lá. Então assim, tem que ser Maracanã. O Vasco tem que lutar pelo Maracanã até a última instância. Agora, vai vir com esse papinho de troca de gramado, poupar jogo e tal. Irmão, fala que não quer. A desculpa não vai ser a troca de gramado ou a não troca de gramado. Vai ser a vontade ou a má vontade ou a boa vontade de Fluminense e Flamengo em liberar o Maracanã para um jogo para 70 mil pessoas, Vasco e Boca Juniors, jogo que vai parar o Rio de Janeiro, que flamenguista vai querer assistir, que tricolor vai querer assistir, que é bom pro futebol carioca. Não dizem por aí que o BAP pensa tão assim no, pô, o bem do futebol carioca? Dizem isso nas redes sociais. Então, que faça valer pela primeira vez isso. Deixa essa briga com o Pedrinho e libera o Maracanã. Gente, vai ser assunto em qualquer lugar esse jogo. Por que não deixar no Maracanã lotado? Pra mim não faz... Pode diminuir a carga, porque não quer que passe lá o recorde do Maracanã, que geralmente fazem isso, né?
0: Olha ele,
1: já que não, já que não quer, bota lá 60 mil, tá tudo bem. A gente aceita. Já fazem isso normalmente, sem falar pra ninguém? Faz de novo, mas libera o Maracanã pra um jogo dessa grandiosidade, tem que ser lá.
2: Ô Matheus, você acha que o Vasco deveria se concentrar, se realmente o Flamengo e o Fluminense, consórcio, vetar tudo ali, evitar uma briga judicial e já partir pra um plano B... O Nilton Santos, ou de repente Brasília, Manaus, o que, que tu acha sobre isso?
3: Ah, acho que o Vasco tem que forçar a ida ao Maracanã e o consórcio ele tem que servir aos interesses do próprio consórcio, no caso de Flamengo e Fluminense. Assim, se o consórcio julgar que não é o ideal que o Vasco jogue no Maracanã, o consórcio nega e será decidido na justiça. Eu acho que essa briga ela já ocorreu algumas vezes em relação ao Botafogo. Né, no Nilton Santos, já tiveram alguns clubes que queriam jogar no Nilton Santos e o Botafogo não deixou, em função de algum motivo pelo qual o Botafogo julgou de forma coerente na ocasião. Então, assim, eu acho que está todo mundo no seu direito. Não sei se o Vasco conseguiria na justiça, porque o acordo é diferente daquele que tinha anteriormente. Por exemplo, a concessão era temporária, ela era renovável, se não me engano, a cada 6 meses ou 1 ano. Agora, Flamengo e Fluminense detêm uma concessão longa, assim como o Botafogo tem no Nilton Santos e, inclusive, algumas mudanças já significativas já estão ocorrendo no Maracanã, coisa que não era possível que ocorresse antes dessa concessão mais longa. Então, assim, eu não tenho acesso a todos os dados nem desse acordo que o Vasco tinha assinado com o Flamengo e tudo mais, e nem mesmo das letras miúdas em relação ao até onde o Flamengo e o Fluminense podem liberar ou não liberar, mas eu acho que cada um desse lado tem que afastar a hipocrisia. Cada um tem que servir ao seu interesse. É do interesse do Vasco jogar no Maracanã? Beleza, o Vasco vai pedir pra jogar no Maracanã. É do interesse do Flamengo e do Fluminense deixar com que o Vasco aceitar de bom grado que o Vasco joga no Maracanã? Não. Se a resposta dos clubes for não, os clubes têm que servir a sua torcida. A justiça vai julgar o que é certo e o que é errado.
1: É senso, porque assim, de novo, tá previsto lá no Maracanã, por exemplo, a gente não tá falando sobre Fluminense nem Flamengo na Copa do Brasil.
2: Isso.
1: Mas no planejamento do Maracanã, se prevê que o Flamengo e o Fluminense cheguem até as finais da Copa do Brasil. Então são mais datas que poderiam ter no Maracanã.
2: Perfeito.
1: Então essas datas previstas, elas não vão acontecer porque os dois já foram eliminados.
2: É.
1: Então existe janela para que o Vasco jogue no Maracanã. O Vasco jogar no Maracanã contra o Boca Juniors não vai prejudicar o planejamento do Maracanã. No planejamento do Maracanã estava previsto 70 jogos. Não vão ter esses 70 jogos. Vasco e Flamengo não chegaram às fases finais da Copa do Brasil. Por que não liberam um jogo? Aí seja sincero, de novo, só seja sincero. Fala no microfone. Eu não quero que o Vasco jogue no Maracanã. Boa noite. Acabou. É isso. Se falar isso, todo mundo ganha. Agora, inventar desculpinha, que é o que se inventa, o consórcio, não sei o que lá, mas a regra Y, a regra X, é mentira, gente. É que não quer que jogue,
3: mas,
1: é
3: simples. Mas assim, temos um fato em relação ao gramado. Esse fato não pode ser ignorado.
1: Que é a incompetência de quem?
3: Do consórcio.
1: Mas consórcio Flamengo e Fluminense. Mas culpa do Flamengo e culpa do Fluminense.
3: Mas temos um fato, não temos um fato?
1: Temos um fato.
3: Temos um fato.
1: Mas estava previsto mais jogos do que já tiveram.
3: Assim como temos um fato de que o Vasco, por exemplo, não pede pra jogar no Maracanã toda hora, certo?
1: Exato.
3: Assim como o Botafogo não pede pra jogar no Maracanã e por aí vai. Exato. Então, assim como é do interesse do Vasco jogar no Maracanã diante do Boca Juniors, pode ser do interesse de Flamengo e Fluminense negar que o Vasco jogue no Maracanã e no Boca Juniors. Não dá pra querer...
1: Mas aí tem que falar o porquê, né, Matheus?
3: O gramado. Pode ser um fator.
1: Então até tem competência.
2: Mas o gramado do Maracanã. Hoje o gramado do Maracanã é horroroso.
3: Mas é horroroso.
2: Mas você acha que não há?
1: Estou reclamando sobre isso.
3: Você acha que não atesta incompetência? Já não foi atestada incompetência das declarações dos jogadores do Flamengo e do Fluminense sobre o gramado?
1: Mas me espanta ser neste momento esse.
3: Porque o gramado nunca esteve tão ruim quanto.
1: Não, tá perfeito, muito ruim. Mas tá muito ruim porque choveu durante 2 semanas no Brasil.
2: Foram mais três semanas de chuva.
0: O Zico falou numa entrevista uma parada assim: pô, esse gramado de hoje tá lindo, tinha que ver na minha época.
2: É verdade.
0: O uniforme era mais pesado.
1: A bola era pior.
0: A bola era uma
1: merda. Chuteira era horrorosa.
0: Chuteira, porra, não vou nem ficar falando aqui. O campo era uma bosta.
2: É.
0: E o cara fez o que fez. E esses jogadores de hoje em dia, pra mim é tudo Nutella, porque lá no Ralacoco, eu jogava naquela porra lá, com que chute, nunca reclamei.
2: Mas, ó, o Maracanã antigo, em muitos anos, até pós-Zico, tá? Pós-Zico, Roberto Dinamite, os craques aqui dos anos 80, 70, enfim, também tinham gramados assim. Cara, os gramados eram horrorosos.
0: Horrorosos.
2: Aí, beleza, tinha temporada que grama o gramado tava alta, no tapete. Né? Aí depois, no, na outra temporada, o gramado horroroso, enfim. A gente,

0: gestão. Inclusive, a pessoa responsável pelo gramado foi demitida. Flamengo e Fluminense consórcio já trocou. Tá lá o nosso Fred Nantes, que é o CEO do Maracanã, tratando disso. Enfim, tem muita coisa pra rolar. O fato é que existe essa promessa de troca do gramado pós-jogo da NFL, que é agora no próximo domingo. E no ano que vem, uma nova troca de gramado, enfim. Tem muita coisa aí pra gente observar nas próximas semanas quanto a Campeonato Brasileiro, a Copa do Brasil e a Copa Sul-Americana, além da Libertadores da América. Quase 1000 aparelhos conectados.
1: Estamos no recorde. Estamos,
2: rapaz, tá dando audiência recorde. Hoje, hein?
0: É o recorde. É recorde. E vamos menos de 300 likes, cara. Eu quero 500 likes. 500 likes na live pra gente seguir falando do Flamengo, líder do Campeonato Brasileiro. Pra gente falar do Botafogo, do Ziyech. Que jogo?
1: Ziyech.
0: O marroquino, né? Chegou aqui, que tá deitando e rolando.
1: Marroquino.
0: E agora
1: é bom,
0: tem gente falando com a gente também, hein? Tem. Em 996885754. 996885754. Tu gosta do marroquino e a galera gosta de falar. Bota a galera pra falar aí.
3: Boa noite, galera da Mix.
1: Boa noite.
3: Cara, desejo tudo de melhor pra vocês sempre.
1: Obrigado.
3: Cada vez aumentando, né? O Charla, geral.
1: É isso, mano.
3: Canta, Betão. Pô, todo mundo aí, cara. Show de bola. Eu assisti o Bahia e o Atlético só porque tava o Canta, né?
1: Oh, que maneiro.
3: E o Betão. Eu só assisti por causa disso, mas
1: vitória do
3: desejo
1: Cato,
3: tudo de bom pra vocês e que cada vez alcance coisas maiores. Tamo junto. E Vasco da Gama, 5-0. Tá sim, é o melhor time do Rio.
1: Vai!
3: E acabou.
1: Do mundo.
4: Fala, rapaziada da Charla Mix. Isso aqui é o Mike de São Gonçalo.
1: Fala,
4: pô,
1: Mike.
4: Eu tô ficando fã de carteira. Eu já tô. Posso fazer a carteirinha aí? Chegar aí? Vou chegar aí.
1: Chega aqui, pô. Chega aí, pô.
4: Lá pra batalha do Coliseu.
1: Olha aí.
4: Vocês também vão lá pra
1: do Coliseu.
4: Lancer, grande. Grande Enzo,
1: tamo
4: nosso
1: junto.
4: Coleguinha, gente boa, tá com felizão, né? O Machado, não, qual é o Machado?
1: E beleza? Aí, papai?
4: Ah, eu quero saber de vocês como é que vai ter aí um bonezinho, você acha que eles vão começar a fabricar aí pra porra, vender aqui. Aí pra gente?
1: Essa linda, tá?
4: Porra, aqui. Eu jogo aí...
1: Um pouco de caspa, né? Um pouco de sujeira, mas
0: tá um pouco sujo, rapaziada, né? Eu tava coçando minha barba.
4: Deixa eu perguntar uma coisa, rapaziada, tava no Maracanã ontem, na som ontem. Meu Deus do céu, rapaz,
1: subiu.
4: Vou falar uma coisa pra você.
1: Me subiu.
4: Que Jorginho joga.
1: Ah, joga muito.
4: É uma brincadeira.
1: Craque,
4: ele é craque.
1: É um papo de
4: vídeo, irmão. O cara,
1: isso.
4: O cara
1: é
4: põe a bola. O cara vai na pé dele assim, mano. Ele dá tranquilidade pro time assim. Verdade, é loucura, mesmo. Hein, mano. Na moral.
1: Dá gosto de ver, mano.
4: E o Sam e o Saúl jogando bem, jogou bem.
0: Jogando de terno.
4: Né? Saúl, o Pedro tem que segurar a onda dele,
1: tu
4: né?
1: Tu viu ele falando? Ah,
4: ele garudo. 5 jogos sem fazer. Fez o gol, saiu e ficou putinho. Calma.
0: Que isso, mano. Aí, guerreiro.
4: Fargou, garoto. Fargou e trabalha, vai. Pra todo mundo ficar bonito. Flamengo ficar bonito, ganhar tudo. E aí?
1: Mais um. Outro
4: abraço.
1: Vai. Fala aí.
5: Fala aí, galerinha da Mix.
1: Olha
5: é
1: aí.
5: O Kislon.
1: Fala, pendrive.
5: Vamos entrar aí nesse bate-papo aí. Boa noite a todos aí da mesa.
0: O áudio tem mais
1: dirigindo,
0: não tem? Tem. Sempre. Isso é Kislon, né, cara? Isso é muito baixo.
5: O jogo de sábado foi uma... Só um... Uma entrada, um aperitivo, né?
1: Começou.
5: Porque se esse time aí se entrosar legal, ia continuar, né? Porque os caras chegaram agora.
1: Sim.
5: Continuar jogando juntos, né? Porque o Emanuel, ele botou um esquema do time pra frente. Quem assistiu o primeiro e o segundo tempo do jogo do Vasco, viu que o Vasco jogou o tempo todo no campo do adversário. Não deixou o adversário... se quer respirar um pouco. Por quê? Porque tem jogadores de qualidade jogando juntos. Entendeu? E, pô, falar o que do Colide, né? Pô, pra mim foi o melhor em campo. Fez tudo que um atacante deveria fazer. Tocou, foi inteligente. Na hora do gol dele, ele chutou com a perna direita. A bola bateu no adversário, voltou, ele ajeitou o corpo, botou com a perna esquerda pra dentro. Então é isso aí, vamos agora. Não gostei dessa parada aí da data FIFA, porque vai acabar quebrando o ritmo
1: do time. Tava embalado.
0: Ninguém gosta,
5: né? Um abraço,
0: né?
5: Boa noite a todos aí.
1: É, rapaz.
0: Ninguém gosta, amistosos,
1: pessoal,
0: vazios.
1: O cara deve ser flamenguista aí, que botou essa data FIFA aí só pra prejudicar o Vasco, tem certeza.
0: agora que embalou também. Filho.
1: Agora que embalou.
0: Agora, né? Esquece.
1: Mas
0: o botafoguense tá agradecendo. Muito, muito. Já já a gente vai falar do Botafogo, tá?
1: Boa.
0: Do professor Tite, que estreou.

0: à frente do Botafogo, mas o jogo deu um soninho.
1: Não, a gente falou que o Tite dá sono. O Tite tá meio calmante.
0: Até o nosso narrador bocejou.
2: E o Fluminense quase deu demitiu um o ex, né? Já demitiu o ex?
0: Não, mas o Fluminense quase demitiu
2: só
0: o ex.
2: Só foi demitido?
0: Só foi demitido.
2: Pela ex, né?
0: Pela ex e deixa pra lá. Olha aqui.
1: Vamos ganhar um dinheiro, hein, Filho Crescido?
0: É, cara. Filho Crescido é um bom podcast, cara.
1: Tu gosta?
0: Eu gosto. Sabe o que é?
2: Sei. O
0: podcast do nosso Léo. Léo da voz. Agora, o Enzo, olha só. O futebol brasileiro é bom demais, eu posso provar. Quem fala que não gosta, que lá fora, Enzo, é melhor, que aqui não é tudo isso, só pode dar maluco, irmão. Com certeza nunca viu futebol na vida. Nunca vi uma virada daquelas de fazer o torcedor ficar louco. Tem sempre uma surpresa pronta para aparecer, no campo ou na tabela. Mesmo aquele jogo que parece que não valia nada. Ah, aqui é com emoção. Não tem um aqui que não gosta disso. A gente gosta de viver isso intensamente. E vive intensamente. Tudo no futebol. Na SAB, a rivalidade tá toda. Ali a disputa é jogo a jogo, cabeça a cabeça. E o que todo mundo quer é o quê? Quer ganhar a parada, porque não importa a tabela ou o ranking. Título é título. 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

0: Swim do BTS aqui no Charla na Mix. Estamos de volta. Vamos fechar os trabalhos agora, né, família?
1: Quem não tava? Na live, perdeu o papo aqui sobre Ziyech, sobre Botafogo, sobre Tite. Tem aí 17, 18 dias pra arrumar a casinha. O próximo jogo é contra o Vasco. O embalado Vasco, o melhor futebol do Brasil, segundo Enzo Grisalho. Mas é isso, né? E o Botafogo
2: que
1: agora...
2: Que não te corrigiu.
1: Não.
2: Você falou o melhor futebol do Brasil e não te corrigiu. E você não falou da semana.
3: Disputa com o Barcelona, cara. Eu falei, final de semana ele disputa só com o Barcelona.
0: Da última semana.
3: Pois é. Acho que tá jogando mais bola que o Real Madrid, por exemplo.
2: Escudo Titãs, a melhor banda dos últimos tempos.
3: Perdeu pro Atlético de Madrid agora.
1: Alô, Marcos Beato, é agora. Olha aqui. Ayrton Lucas. Primeiro, Plata ontem saiu machucado. Tá,
0: e Ayrton também, né?
1: Aparentemente.
3: Deixa ele viver, Matheus.
1: Aparentemente.
2: Jogou bem ontem.
1: O menino.
2: Fergou, como sempre.
0: Gostei dele.
1: O menino Gonzalo Plata, que já tinha entrado bem.
0: Saliente,
1: o
0: Plata.
1: No jogo do meio de semana da Libertadores. Mas o Ayrton Lucas, cara, enfim, lesão na posterior da coxa. Grau 2. Ou seja, um mesinho aí pro Ayrton Lucas ficar de fora. A projeção é que ele volte no segundo jogo contra o Estudiantes. Justamente no final do mês de outubro.
0: É, tá? Faz sentido, né?
1: Cara, no melhor momento do Ayrton Lucas...
3: Nossa. Calma, que tem um jogo contra o Del Valle. O jogo Del Valle, o Ayrton Lucas não foi bem.
0: Quem foi bem?
3: Não, mas aquele no primeiro gol é...
2: Ele falha, né?
3: Ele falha bem feio. Ele
1: assim, cai de cara no chão.
3: Ele falha bem feio. Calma,
1: mas, assim,
3: Ayrton Lucas é bom tomar cuidado.
1: Mas vamos lá. No último mês... Ele vinha atuando
0: Saúde
1: muito bem.
0: Foi positivo.
1: É, depois daquele... Eu sempre lembro, né? O jogo da Chapecoense e tal. Ele vem atuando muito bem. E o Flamengo perde um jogador, claro, importante. Eu sei que o Alexandre agora tem também 18 dias pra se recondicionar fisicamente.
3: Tem que estar em condições, né?
2: O melhor jogo melhor jogo do Alexandre no ano.
0: Ontem. Foi mesmo.
2: Jogo do Alexandre no ano.
1: Você vê como é que as opiniões são divergentes? Que eu vi hoje muita live do Flamengo dizendo o contrário. De novo, entrou muito mal, Alexandre.
0: Cara, eu não vi o jogo.
1: Eu também não enxerguei assim.
3: Porque ele não entrega meio profundidade do Ayrton.
2: Mas ele deu profundidade.
0: Marcou.
2: Ele participa da jogada do... Que a bola bate na trave, no chute do Arrascaeta. Ele deu sustentação defensiva. O Bragantino não conseguiu se criar por ali por muito tempo. Somente quando o Flamengo deu muito a bola pro Bragantino e entrou naquela trocação maluca, desnecessária no segundo tempo, que o Bragantino foi levemente superior. Mas o Alexandre entrou muito bem. E agora com esse tempo... Pô, 15 dias, parado.
0: Dá pra recuperar, né?
2: Dá pra recuperar. E isso é fundamental também. Você tem 15 dias do jogador disponível, o treinador, podendo trabalhar com ele o tempo todo e tudo mais. Por mais que o Flamengo tenha vários desfalques em função da data FIFA, acho que o Alexandre não vai ser uma dor de cabeça pro Leonardo Jardim.
3: Matheus, tem um jogador do Flamengo que tá me dando um pouco de ranço e eu quero a sua opinião sobre o que ele fez ontem. Que eu acho normal do futebol, mas que, assim, tá juntando ali com a questão dele... Sempre dá uma finta a mais pra finalizar, tenta de gol de peito e tal. Ontem, quando ele foi substituído, saiu puto. Saiu reclamando.
2: Ele só não foi substituído antes porque a bola demorou a sair.
3: O que você achou dessa atitude mesmo do Pedro?
2: Cara, assim, acho que o jogador tem que respeitar o momento. O momento do Pedro é ruim. Não é porque ele fez o gol que a partida dele foi boa. Pelo contrário, tava destoando no ataque do Flamengo.
0: 5 jogos sem marcar.
2: Mas além disso, ele, sim, tava matando contra-ataque, não tava conseguindo fazer o pivô direito, enfim, não tava bem no jogo. E completamente normal a saída dele pra entrada do Bruno Henrique. Aí ele reclamar, eu saio todo jogo. Sai todo jogo.
3: Merecidamente.
2: Né? Merecidamente. E gostei da postura, mais uma vez, da comunicação do Flamengo. Bota o cara pra falar.
1: Isso. E já tava cheio de risadinha
2: já
1: ali.
2: Já tinha acontecido isso com o Samuel Lino, quando ele sai... chateado lá com o Arrascaeta e tudo mais. Então, assim, o Arrascaeta já deu sua opinião sobre isso. O Samuel Lino deu sua opinião sobre isso. O próprio Pedro falou sobre essa situação. Tem a imagem lá dele abraçando o Leonardo Jardim.
1: Léo Jardim também falou sobre isso.
2: Ele fala sobre isso na coletiva. Então, assim...
1: Malandro em português.
2: Exatamente. O Flamengo não blindou a polêmica e estancou. Então, acho
0: isso, melhor coisa é falar, resolver.
2: Melhor coisa é falar, resolver, boa. Mas pra mim ele não tinha razão na reclamação.
1: Última coisinha, né? O Carrascal ontem, pra mim, assim, tinha um potencial muito grande pra sair com 10, mas aí, pô, perdeu 3 gols cara a cara. Agora, boa partida dele, salvou um gol no início ali do Red Bull Bragantino, né? Foi corajoso, se jogou no meio da jogada ali, quando o Ayrton Lucas se machucou, exatamente na hora da lesão do Ayrton Lucas, mas enfim, Flamengo líder absoluto do Campeonato Brasileiro e com duas vitórias a mais do que o vice-líder Palmeiras. Tá terminando aqui o Charla na Mix, 8h57 no
3: Histórico,
1: Rio.
3: Histórico, hein? Histórico.
1: Pois é, cara.
3: Sensacional. Show
1: de audiência.
3: Agradecer de coração todo mundo aí que ficou com a gente aí na live.
1: E obrigado. Amanhã tem mais. Atenção, o pessoal tá na live aqui. Cadê o Charla de quinta? O Matheus já deu a explicação.
3: E vai estar. Assiste o Charla na Mix.
1: Não
3: assiste
1: teremos.
3: Isso aqui que você vai saber.
1: Porém, Charla na Mix hoje, né? Já acabou.
3: Amanhã.
1: Amanhã, até sexta-feira, na próxima semana. Entrevistas ao longo da semana em São Paulo, nos nossos Charla Tour. Então, galera, continue na programação do Charla Podcast e também na Rádio Mix, na Mix Rio FM, nas lives da Rádio Mix. Léo, um abraço pra você, até amanhã.
3: Valeu, Machado, valeu, valeu, galera.
1: Valeu, Enzo, valeu, valeu, Matheus.
3: Obrigado,
1: valeu,
3: Machado. Obrigado, Matheus.
1: Até amanhã.
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